finalizámos assim a passagem na íntegra de Return to the Center of the Heart, de obra de Rick Wakeman, de 1999, composta por Rick Wakeman e interpretada também nas teclas, assim como Phil Williams no baixo. Temos Tony Mitchell nas vozes e Simon Hansel na bateria. E na guitarra temos Fraser Turnercroft Smith, coro de câmara inglês, e a London, a Orquestra Sinfónica de Londres. Agora um tema para finalizar o capítulo, Rick Wakeman, um dos mais conhecidos, Catarina de Aragão.

Fechamos assim o capítulo Rico Wakeman. Agora uma banda inglesa lançou um álbum apenas em 1975 pela A&M Records. Esta banda foi excepcional e acabou prematuramente porque no ano seguinte em que foi lançada, Keith Ralph, guitarrista, faleceu eletrocutado enquanto tocava guitarra. Aqui um tema magnífico dos Armageddon.

Dois temas deste magnífico álbum, uma obra-prima dos Armageddon. O álbum é com o título homónimo, Armageddon, saiu em 1975. Em 2026, este ano, saiu o novo álbum dos Deep Purple, Split. Vamos passar aqui dois ou três temas. Os Deep Purple vão estar dia 2 em Vigo. Vão estar, porque estamos a falar na emissão em direto, 30 de junho. Se ouvir a repetição do Fora do Tom, poderá ouvir. Estiveram em Vigo para a apresentação do magnífico álbum Split.

Novo álbum dos Deep Purple, intitulado Split, 24º disco de estúdio da lendária banda de rock britânica. O lançamento oficial é 3 de julho de 2026. No dia 2 estaremos em Vigo para o ouvir.

Novo álbum dos Deep Purple, Split, com a produção de Bob Ezrin, famoso por ter trabalhado já com os Pink Floyd, os Kiss e Alice Cooper, e é a sexta colaboração dele com os Deep Purple desde 2013. Este álbum foi concebido e idealizado por Ian Gillan, o vocalista. O conceito lírico aborda o fim da humanidade, mas longe de uma visão apocalíptica ou destrutiva comum. O disco explora essa ideia sob a ótica de uma metamorfose espiritual e otimista que vai além da nossa essência física. Os Deep Purple vão estar dia 2, quinta-feira, em Vigo, num grande concerto, ainda por cima gratuito, ou seja, gratuito para os lugares de trás. Os da frente pagam 10 ou 15 euros. Mas o espaço é enorme e, portanto, devem ir quem puder. Nós estamos a finalizar o Foro do Tom. Aqui o tema Here, de David Byrne.

David Byrne, de American Utopia. Fora o Tom finaliza aqui mais uma edição. Foram 3 horas de música na segunda e parte da terceira e última hora, a música de Rick Wakeman. Voltaremos na próxima terça. Fiquem bem, muito boa noite.

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1: 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É meia-noite.
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3: Em caminho, o município investiu 200 mil euros para assegurar a época balnear, investimento que permitiu reforçar significativamente as condições de segurança, acessibilidades, conforto através da instalação de novos painéis informativos, da renovação de chuveiros e lavapés e a aquisição de cadeiras anfíbias e passadeiras acessíveis, bem como a implementação de planos rigorosos de monitorização da qualidade das águas e das areias. Foi igualmente reforçado o dispositivo de segurança e vigilância com a presença de nadadores salvadores e meios especializados como mota d'água, assegurando uma resposta eficaz ao longo de toda a época balnear. Paralelamente, foram intensificadas as ações de informação e sensibilização ambiental no âmbito do programa
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5: São 2 horas e 5 minutos.
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0: São 2 horas e 45 minutos.
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0: São 6 horas e 35 minutos.
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0: São 6 horas e 45 minutos.
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9: São 7 horas.
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11: Em Viana do Castelo foi apresentado um projeto revolucionário de 3,5 milhões de euros a ser desenvolvido entre 2026 e 2029 e pretende requalificar e desenvolver as marinas de Viana do Castelo e construir um centro de lazer e desporto na zona ribeirinha. O projeto resulta de uma estreita colaboração entre a APDL e a Câmara Municipal de Viana do Castelo e a Viana Rio, entidade concessionária das docas de recreio nos próximos 30 anos. A Marina de Viana, os investidores da Viana Rio, Tiago Mendes, Adérito Faneca e Manuel Salcedo, apresentaram um projeto de requalificação e desenvolvimento das infraestruturas que visa reforçar a capacidade e a atratividade da Marina de Viana do Castelo, promovendo o desenvolvimento náutico e de recreio e a valorização da frente ribeirinha. Para o ex-futebolista internacional Tiago Mendes, investidor da Viana Rio, assumiu uma enorme honra, com sentido de responsabilidade, a ambição de apresentar um projeto que quer representar uma nova era para Viana do Castelo, colocando a cidade na linha da frente das marinas da Península Ibérica. Caminha volta a ser a capital da cerveja artesanal, com mais uma edição do Art Beer Festa, que decorre de 9 a 12 deste mês. O festival vai reunir 46 cervejeiros de 13 países, apresentados cerca de 350 estilos de cerveja, uma mostra que reflete a melhor produção nacional e internacional. Estão representadas 23 marcas portuguesas e outras tantas provenientes de diversos países. Apesar do início oficial estar marcado para 9 de julho, arranca, acontece no dia 8, em Vila Praia de Âncora, da perna do Nelson, com a abertura de 10 barris, um momento informal e aberto ao público. Em Ponta Barca, prepara-se para receber mais uma edição do Folk Celta, que acontece 24 e 26 deste mês, no Choupal. São dois dias de concertos que celebram a música tradicional e o folk e as suas fusões contemporâneas entre Portugal e a Galiza. Assim, o primeiro dia o palco abre com os Gaiteiros de Bravães, coletivo local dedicado à recuperação da Gaita de Foles e dos José Pereiras, que reativam uma tradição desaparecida durante meio século e preservam a identidade musical do Minho. Segue-se Daniel Pereira Cristo, músico, canta, autor, bracarense, virtuoso do cavaquinho e da viola braguesa, vencedor do prémio Carlos Paredes, com o álbum Cavaquinho Cantado e autor de recente Malva Globo, onde funde a raiz da música portuguesa com o fado, blues e jazz, sonoridades ibéricas e tropicais. A primeira alteração do Plano Diretor Municipal de Melgaço vai entrar em discussão pública a partir desta segunda-feira, por 30 dias, de acordo com o aviso agora publicado em Diário da República. A Câmara de Melgaço iniciou a alteração do PDM em junho de 2025, tendo em vista a ampliação das instalações de uma empresa que produz artigos de granito e a construir um novo armazém com um produtor de vinhos. A Esposenda da Câmara Municipal vai avançar com a instalação de novos passadiços junto ao Rio Cabo do Inhofir. A empreitada, adjudicada por 460 mil euros, tem um prazo de execução de 120 dias. Em caminho, a Câmara Municipal investiu 200 mil euros para assegurar a época balnear, um investimento que vai permitir reforçar significativamente as condições de segurança e acessibilidade de conforto através da instalação de novos painéis informativos, a renovação de chuveiros, lavapés e a aquisição de cadeiras anfíbias e passadeiros acessíveis, bem como da implementação de um plano rigoroso de monitorização da qualidade das águas e também das areias. Já sabe que estas e outras notícias podem ser consultadas em notícias em radiofifense.pt. E a viagem começa entre as 7 e as 10. Vítor Diegues conduz o Expresso da Manhã e, acima de tudo, será a participação dos ouvintes na primeira hora. Então, já sabe, entre as 7 e as 10, fica com o Vítor Diegues.
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Ouvintes da Rádio Afifense, para todos, muito bom dia. Passam 6 minutos das 7 da manhã. Cá estamos para mais um programa Expresso das 7. A emissão que começa agora e viaja com muitos ouvintes cá dentro, até muito perto das 10. Assim acontece exatamente todos os sábados. O meu nome é Vítor Diegues, realizo e apresento o programa, ainda também o resto da equipa, Filipe Costa, que dá assistência ao programa, a Rosa Vieira, que se junta a nós já na segunda hora, como é de resto também habitual, e a manhã informativa, que é assegurada pelo jornalista José Carlos Silva. Portanto, é uma grande equipa que está consigo aqui ao sábado, entre as 7 e as 10. E desse lado também, seguramente, muitos ouvintes que nos vão fazendo companhia e que estão connosco sempre, sempre nas manhãs do fim de semana, manhãs em cheio e ainda por cima com um dia fantástico, as temperaturas estão muito quentes, muito elevadas, e vamos ter aí outro sábado aí com muito, muito calor. Portanto, proteja-se também das ondas de calor. E nós, então, fazemos-lhe o convite para viajar connosco ao longo destas 3 horas do programa, ou seja, até muito, muito perto das 10 da manhã.

0: É uma canção bem bonita, uma canção de Alexandra, chama-se Zé Brasileiro Português de Braga. O autor da letra desta canção é naturalmente o meu querido amigo António Sala, que irei estar com ele brevemente e quero enviar também aqui uma grande saudação à Alexandra, que ainda o acompanha ao longo da atividade profissional, e portanto um beijinho também muito grande para a cantora Alexandra. Bom, vamos dizer aos ouvintes que vamos também abrir a participação do auditório nesta primeira hora do programa. Esta primeira hora que é também um apoio comercial do Talho da Feira, o seu talho em Barroselas. 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E vamos colocar já os telefones 258-983-087 e também o 969-195-031, porque já tocam há muito, muito tempo. Vamos ao primeiro ouvinte que está no móvel. Muito bom dia.
1: Bom dia, Vitor.
0: Muito bom dia. Bom dia. Olha, Lourdes, bom dia. Bom dia, Castelo Branco.
1: Bom dia.
0: Então, como está, Lourdes?
1: Bem, obrigada. E você, Vitor?
0: Está tudo bem, está tudo bem. Eu faço ideia como é que estará o frio aí em Castelo Branco, não é?
1: Olha, eu vinha, eram 6 menos 10 para baixo, para a horta, e vinha assim, falar sozinha. E eu disse, caramba, agora às 6 da manhã está assim calor, não sei como é que vai ser pela tarde.
0: Eu faço ideia, não é?
1: Está demasiado. Ontem estava a 42. Está demasiado.
0: Muito calor mesmo. Muito calor mesmo. Não é?
1: Muito calor mesmo. É, dentro de casa só com ar-condicionado, ou então não sair à rua e ter sempre as portas fechadas.
0: Pois, é verdade. É verdade. É muito calor.
1: Então, não vou tirar muito tempo, que as pessoas querem entrar.
0: Vamos.
1: Talhos da Feira, o seu talho em Barroselas, é para cumprimentá-lo assim, a toda a sua família, a minha família, onde quer que se encontrem. Ao meu irmão, se estiver a ouvir, que está de férias em Famalicão, um grande beijinho para ele e para a família. Para todos os ouvintes que vão falar, porque hoje ainda nenhum falou, a não ser eu com a camisola amarela, não é? Então, um beijinho para um beijinho para todos. Eu acho que já disse a frase, talho da feira, seu talho da feira, acho que já disse.
0: Já, sim, senhor.
1: Pronto, Vitor, um beijinho muito grande para si, para todos aqueles que vão falar. Tenho exceção porque não tenho o nome de ninguém. Quer dizer, tenho os nomes, mas não vou ter a dar nomes.
0: Sim, senhor.
1: É para todos, já sabem que é para todos.
0: Muito
1: e
0: bem.
1: Imagine, olha, até sábado.
0: Até sábado, então, Lourdes. Muito, muito gosto em falar consigo. Um bom fim de semana e até Castelo Branco e até à próxima, então.
1: Muito obrigada.
0: Muito, muito obrigado a nós. Muito, muito obrigado. Ora, inauguramos o marcador, isto utilizando assim uma linguagem futebolística. Fomos até Castelo Branco, fomos falar com a nossa ouvinte Lourdes Lopes. Já temos mais 2 ouvintes em linha, vamos agora ao número móvel, ou melhor, o fixo. Muito bom dia.
2: Olá, amigo, bom dia.
0: Bom dia, António Jacques, bom dia, como está?
2: Aqui à fresquinha da manhã, do Rio Negro.
0: E que bem se deve estar aí a fresquinha, não é?
2: Por acaso está, sim.
0: É isso, amigo.
2: Está, olha, a dona Lourdes Lopes, ela levantou do cedo para cuidar das batatas, mas olha, faz ela bem.
0: Não, eu faço ideia, que ainda estive o ano passado em Castelo Branco e estava, é muito calor, é o interior do país e é muito, muito quente. E eu faço ideia, se nós aqui nos vamos queixando, não é? Eu faço ideia aqui, nas terras mais quentes.
2: Nós, isto está tudo estragado, sabe? Já não há mais estações do ano como havia antigamente.
0: É verdade, é assim.
2: Está tudo às avessas. Agora, daqui a bocado, nós vamos comer as batatas e bacalhau de Natal fora. E pelo verão, nós vamos ter que ir lá para dentro. Vamos ter. É assim. Mas para o meu amigo, vamos à vida.
0: Vamos lá, então.
2: Vamos lá. O estádio da feira, o seu estádio de Barroselas. Está tudo bem consigo, com a família?
0: Tudo bem, amigo, tudo bem, tudo bem.
2: Pronto, aqui também vai estando bem, graças a Deus. Olha. Na terça-feira chega aqui a minha pequena família da França.
0: Ótimo, excelente, excelente.
2: A filha, os gêneros, os ratinhos, pronto.
0: Que maravilha, maravilha.
2: É uma maravilha porque assim o puto veio morar os 12 anos de ter aqui a casa, não é?
0: Sim, senhora, sim, senhora.
2: E isto é uma alegria porque o ser avô é ser pai 2 vezes. O senhor, não sei se é, mas vou dizer uma coisa, é uma alegria mesmo.
0: Sim, senhor, é mesmo.
2: Bom, amigo, olha, um bom fim de semana para si, para a sua esposa, a dona Natália, a sua mãe, a dona Rosalina, os seus meninos, para a dona Helena Pires, a dona Maria Augusta, o seu Nelson e toda a família, também um beijinho nosso para a dona Rosa Vieira, o senhor José Cruz, o senhor António Campos e esposa, a dona Padre, o senhor António Campos, é Joaquim, né? Campos.
0: E é o José Campos, sim.
2: Uhum. o senhor António Oliveira em Braga, enfim, para todos esses amigos para estar aqui a perder tempo, um bom fim de semana e, como diz o outro, faça o favor de serem felizes.
0: Muito bem, amigo, olha, um grande abraço, um bom fim de semana e até Forjães para o Zendo. Um grande abraço, gostei de ouvi-lo.
2: Pronto, até sábado. Se tudo
0: até sábado, muito, muito obrigado.
2: Pronto, um abraço, obrigado.
0: Muito obrigado ao nosso ouvinte António Jaques, ali em Forjães, a estabelecer também contacto connosco. Outro ouvinte que se junta a nós, muito bom dia.
3: E agora é Tazete.
0: Agora vamos à Conceição, não é?
3: Ok, ok.
0: Então, Conceição, como
3: então,
0: é que está?
3: Então, Vítor, como é que está a família? Eu, da minha parte, agora deu tudo possível. Graças a Deus.
0: Olha. Muito bem, Conceição, muito
3: mais
0: bem.
3: Mais um dia que Deus me deu, já é muito bom.
0: Isso mesmo, é assim, senhor. É assim, senhor.
3: Olha, Vítor, a família está toda bem?
0: Tudo bem, Conceição, tudo bem. Muito pronto. Obrigado, muito obrigado pela atenção.
3: E a mãezinha, como é que está?
0: Vai estando, coitadita, vai estando, não é? Teve ali uns picos,
3: pronto.
0: Ali uns picos mais...
3: Continua vaidosinha,
0: é tão vaidosa, é tão vaidosa a minha mãe,
3: ai,
0: Conceição.
3: Que querida,
0: é tão
3: querida.
0: Vaidosa. Ainda fui visitar o lar estes dias. É tão vaidosa aquela senhora. Eu não sei quem é que ela sai.
3: Para me lembrar a minha mãe, também era assim. Também era assim, mas a minha mãe foi muito nova, coitadinha.
0: Pois.
3: Já está lá há 25 anos. É assim a vida.
0: É assim a vida, é assim, senhor.
3: É verdade. Ora, Vítor, vamos começar a trabalhar.
0: Vamos lá, vamos
3: para dar
0: lá.
3: Um lugar a outro. Talhos a feira, talhos em Barrozela.
0: Está correto, está correto.
3: Eu vou começar com o meu filho, que está na Cócia. Um beijinho para ele e para a companheira. Beijinho muito grande. Vai para as minhas duas netinhas, Beatriz e Maria. E vai para meus netinhos em França. Um beijinho também muito grande para eles. Vai para toda a minha família. E vai para mim e para a minha filha Nádia, que estamos aqui em casa. E depois vai para todos os amigos e amigas que eles estão... Sabem todos quem são. Muito obrigada por me terem apoiado. Mais uma vez, um beijinho muito grande para ele, muita saúde, paz e amor para todos. E agora queria mandar um beijinho a umas pessoas que encontrei no hospital na quinta-feira, que já há mais de 20 anos que não via, que eram meus clientes do mercado, e queria mandar um beijinho porque eles ouvem-me na rádio. E queria então, assim que me viram, fui uma festa, parti o ponto de encontro. Um beijo muito grande para essa gente toda e muita saúde, paz e amor também para eles.
0: Muito bem.
3: Vítor, até a semana, se Deus quiser.
0: Muito bem, Conceição. Para a senhora também. Para a senhora também, foi um gosto ouvi-la.
3: E até a semana. Obrigado,
0: até a semana. Até a semana. Muito, muito obrigado, Conceição. Muito obrigado. Ora, fomos ali à Vila de Dark falar com a Conceição Pita, que nos ligou. Já temos mais dois ouvintes. Muito bom dia.
4: Olá, muito bom dia, Sr. Vítor Diego.
0: Olha o Branquinho, bom dia, Branquinho, como está?
4: É verdade, olha, eu estou bem, graças a Deus, mas olha, hoje quero falar e custa muito, porque quando foi ao dentista e até me cortaram, não sei, estes

0: outra rádio também. E agora? E a nossa querida da Claudinha, sabe?
1: Sim, senhor. Sim, senhor, para a Mafalda também. Uma grande saudação à Mafalda.
0: A Mafaldinha. E olha, sabe uma coisa? É que eu esqueço-me sempre daquele senhor que eu estou sempre a ouvir durante o dia, na semana e tudo, que é o senhor jornalista, que é José Carlos, não sei quem, não é?
1: É o José Carlos Silva, que está na manhã informativa também ao sábado, é assim, senhor?
0: É, também era para ele, olha, não me queria esquecer.
1: Muito bem, Branquinho, muito bem.
0: E vamos terminar assim, sabe?
1: E toda a gente, não é, Branquinho? Toda a gente.
0: E toda a gente, que tem um bom gosto, olha que essa rádio é muito boa.
1: Sim, senhor, é assim, senhor.
0: Ah, é sim, é.
1: Não, muito bem, Branquinho. Muito obrigado por isso, Branquinho, muito obrigado, está bem?
0: Senhor, estimo muito que você se encontre com boa saúde. A sua família toda também.
1: E devolvo-lhe essa sua energia positiva, também a devolvo para si e que lhe corra tudo bem também desse lado, ok, Branquinho?
0: É verdade, mas olha, quando estava tanto calor, que eu costumo aguentar dentro do carro para ir ao dentista.
1: Acredito que sim.
0: Eu queimava as mãos, eu queimava tudo, eu não sei como.
1: Branquinho. Um gosto, é sempre um gosto falar consigo. Um grande abraço e um bom fim de semana, está bem?
0: Olha, o gosto também é meu, sim. Muito obrigado.
1: Um grande abraço para si.
0: Muito obrigado pelas tuas palavras.
1: Muito obrigado, Branquinho. Muito, muito obrigado. Ora, fomos a Barcelos falar com o José Branco, Branquinho, aqui para os ouvintes da rádio. Outro ouvinte que se junta a nós nesta emissão. Muito bom dia.
2: Bom dia, Sr. Vítor Viegas. Agora veio a Ariosa.
1: Ariosa, Mariana.
2: Fernandes.
1: Então, Mariana, como está?
2: Bom dia,
1: senhorita. Vai-se andando, não é, Mariana?
2: Vai-se andando.
1: Muito bem, Mariana.
2: Quatro ou oito dias queria entrar, mas não consegui, porque tive-me levantar já.
1: É
2: não,
1: tanta
2: não
1: gente consegui, entrar aqui mas... nas carruagens, não é? Que aqui o Expresso das Sete tem de facto muitas carruagens e há toda a gente que cabe cá dentro, não é? Mas às vezes
2: toda
1: nem sempre.
2: A gente cabe lá dentro.
1: É verdade, toda a gente cabe cá. É isso mesmo.
2: Sim, um beijinho muito grande já para o Sr. Vítor e para toda a sua família, para os seus filhos, para a sua esposa, para a sua mãezinha. Continua sempre assim a ser vaidosa e que o Sr. Vítor continue a ver assim vaidosa, que é uma coisa muito boa.
1: É isso mesmo, é assim, senhor.
2: Porque olha, quando falta é muito difícil. Uhum. Mas pronto, vamos para a frente. Um beijinho muito grande, Sr. Vítor. Um beijinho para a Dona Helena, que ela deve estar... Mas ela não está a entrar pela minha linha.
1: Está a tentar.
2: Sim, mas eu estou por uma.
1: Sim, senhor.
2: E ela está por outra. Um beijinho muito grande já para o Sr. David Mendonça. Um beijinho muito para toda a família. Um beijinho muito grande para a Dona Fátima, para o Sr. Domingos. Muita força, Dona Fátima, que ela foi operada. Muita força. E para todos estes meus amigos, são muitos. Vamos dar a vez a todos.
1: Vamos.
2: Para entrarem nesta carruagem. E um beijinho, Sr. Vítor. Gosto muito de ouvir, eu gosto muito de ouvir. Acho que já temos saudades e... Eu já perdi muito tempo quando foi para a outra rádio.
1: Muito obrigado, Mariana. Muito obrigado.
2: Um beijinho muito grande, Luís Teixeira.
1: Também, um grande abraço ao Luís, que está à escuta da rádio também. E para ser um beijinho. Um bom fim de semana.
2: E um bom fim de semana. E que com este calor, coitado. E sim, senhor Vítor, e com este calor também, mas tem que ser.
1: É isso mesmo.
2: Bom fim de semana e até à semana, se Deus quiser.
1: Muito obrigado, Mariana. Muito obrigado. Gosto em ouvi-la. Muito obrigado. Para a senhora também. Para a senhora também.
2: Um beijinho muito grande. Obrigado.
1: Ora, outro ouvinte que se junta a nós. Muito bom dia.
3: Muito bom dia, Sr. Vítor Viegas.
1: Ora, muito bom dia. E agora vamos aonde? Vamos a São Bartolomeu do Mar.
3: São Bartolomeu do Mar.
1: Sim, senhor. Aqui o nosso amigo Manuel Vieira. Como está, Manuel?
3: Está tudo bem, estamos a combater um bocado no calor, mas sempre assim.
1: E faz parte, não é? O calor faz parte, não é?
3: Eu sou fã para dizer, não me dou muito com ele, gosto mais do inverno.
1: Pois é verdade, é assim, senhor.
3: Até ficar gente mal disposta, porra.
1: Muito bem. Então, olha, amigo, vamos lá à frase, vamos a isso?
3: Sim, senhor, o talho da feira ou o nosso talho em Barzela.
1: Isso mesmo.
3: Ora, um bom dia para o senhor Vítor Viega e sua família, para a nossa querida Mafalda e família, posso nos Joaquim Souza e para a sua esposa, para o senhor Luís Teixeira, para o senhor José Carlos Silva, para a senhora Rosa Vieira e marido, meu grande amigo de bacalhau,

0: Para a senhora Helena Pires, para o senhor Carlos Laranjeira, para o senhor José Cruz, para a Maria de Dark, para a dona Gracinda de Fragoso e marido, para o senhor Miguel Fonseca, para a dona Conceição Viriosa, para o senhor Branquinho e a Cidolinha, para o Nuno de São Paio Dantas, para o senhor José Ferreira e amigo Carlos, para a Conceição Quinta e para a dona Cândida de Riva d'Âncora. E um bom sábado, outra vez para o senhor Vitor Viegas, todos os locutores da Rádio Escolar de Penso e todos os ouvintes.
1: Muito, muito bem. Muito obrigado, então, Sr. Manuel Vieira. Um grande abraço para si também. Um bom fim de semana, ok?
0: Até 18 dias, se quiser, Sr. Vieira. Tudo bom?
1: Muito obrigado. Para si também. Para si também. Ora, mais um ouvinte que entra nesta viagem, neste Expresso das 7. Ora, fomos de encontro a este ouvinte. Fomos até São Bartolomeu do Mar, Conselho de Esposende, falar com o Manuel Vieira. Agora outro ouvinte que se junta a nós. Muito bom dia.
2: E agora vem para Vila Verde.
1: Vila Verde, olha a Júlia, bom dia, Júlia. Bom dia, Júlia. Bom dia, bom dia. Tudo bem, consigo, Júlia?
2: Está tudo bem, então, com a localização, mas vai-se andando.
1: Então já andou lá por fora, Júlia, aí a regar aí essa horta?
2: Já foi a salada, já foi tudo e está por cima.
1: Sim, e tem que ser, a rega tem que ser pelo tempo mais fresquinho, não é?
2: É verdade, ou à noitinha ou de manhã.
1: Ou de manhã cedo ou assim ao entardecer, não é?
2: Sim.
1: É isso,
2: tem que ser, senão queima tudo.
1: Pois queima tudo, queima sim senhor. Queima sim senhor. Ora, o que não queima é a sua saudação, Júlia. Vamos lá então à saudação.
2: Talha da feira que talha Marvelo. Em primeiro de tudo, vou mandar parabéns à minha filha que está de parabéns.
1: Então como é que se chama a sua filha?
2: É Flora.
1: É, desculpe?
2: Flora.
1: É Flora. E quantos anos? Podemos saber a idade da Flora?
2: É 40.
1: 40 anos. Olha, é uma idade bonita, é uma idade bonita.
2: 40 anos, é verdade, é verdade.
1: E então, e a Flora? Está por cá? Está no estrangeiro?
2: Está.
1: Muito bem. Então, uma grande saudade. E em Carreira está Miguel também?
2: Sim. Fiz aqui uma casa para aí. Tenho muito de apoio na minha vida.
1: Muito bem, Júlia. Muito bem.
2: Olha, muitos parabéns para ela, na companhia do Cozarolém, eu tenho um menino e uma menina, e do marido e de toda a família, e vou mandar um beijinho para ela. Ela já ligou, não? Sim.
1: Estamos a ouvi-la.
2: Diz essa Lola, já ligou ou não?
1: Ainda não ligou, a Lola não ligou, não, ainda não, ainda não, ainda não.
2: Mas é um beijinho para ela. Para
1: não ligou a Lola e também não ligou o Evaristo, porque também o Evaristo liga para cá, não é? E não ligou no sábado.
2: Ai, eu sabe, imagino também que vou ver isso para toda a família e para a Vinha Vieira, para a Lourdinha Lopes, para o Sr. António de Sordelo, para toda a gente, está bem?
1: Muito bem, muito bem.
2: Para a Teresa também imagino para a Teresa.
1: A Teresa que também ligou há dias, sim, também.
2: Sim. Muito parabéns, um beijinho para a sua mãe e para toda a família, boa viagem até a casa.
1: Muito obrigado, Júlia. Para si também um bom fim de semana, um feliz dia de aniversário aí para a sua Flora e tudo aí correr pelo melhor, está bem?
2: Muito obrigado e bom fim de semana.
1: Para vocês também. Muito obrigado, Júlia. Muito, muito obrigado. Ora, fomos até Carreiras de São Miguel, ali, Conselho de Vila Verde. Falamos com a nossa ouvinte, a Júlia. Já temos aí mais dois ouvintes a linha, porque os telefones não param, é verdade. Vamos atender já o primeiro ouvinte. Muito bom dia.
3: Bom dia.
1: E vamos até onde?
3: Agora estou em Vila Praia de Âncora.
1: Olha, Luís Ferreira, bom dia, Luís, como está?
3: Eu sou sempre o mesmo, estou a tentar ligar antes das 7, diga lá.
1: Pois é, Luís, se calhar...
3: Aí, chama em espera, foi abaixo, não consigo ligar para aí. Agora só tenho um número, atenção.
1: Pois, é isso, Luís. Nós aqui até nem dizemos, só dizemos, eu também uma coisa confesso, depois não vou fazendo referência ao número, mas daqui a pouco, mas são os números sempre habituais. Eu sei que só digo uma vez no início da abertura do programa, mas daqui a pouco vou dizer para irem apontando aí a alternativa do número, está bem?
3: Estou por aqui, estou daqui a bocado a chegar a senhora do café. Abre o café, mais café, vou ler os nomes, já não estou ouvindo.
1: E que bem que sabe, Luís, que bem que sabe, não é?
3: Tem que ser, Vitor.
1: É isso, amigo.
3: Está tudo bem consigo com a família?
1: Tudo bem, Luís, tudo bem.
3: Está tudo? É. Muito bem. Então, olha, vamos à minha saudação.
1: Primeiro vamos à frase.
3: Olha, a frase é atalhos da feira, o seu estágio em Barulhão.
1: Muito bem.
3: É isso? E agora a minha solução vai para a minha família para Andorra, vai para aqui, vai para aquele senhor de Braga, para
1: António Oliveira.
3: Nossa, António Oliveira. E vai para o senhor António, para o José Silva de Caldela também, que é de Braga.
1: Uhum.
3: Braga, que eu tinha esse senhor também. Olha, vai para o Zé Cruz, vai aqui para o David Mendonça. Olha, ele é tanta gente, vai para não demorar muito tempo, porque há muita gente que quer entrar. Olha, vai para todos aqueles para mim e para o São Paulo, um bom fim de semana para todos.
1: Muito bem, Luís, muito bem, muito bem. Luís, para si também.
3: Já a semana passada tentei, não consegui.
1: Mas hoje conseguiu, ok, Luís?
3: Tá, Vitor.
1: Aquele abraço, aquele abraço. Muito obrigado, Luís. Muito obrigado. Muito, muito bom dia. Ora, fomos ali até Ribadâncora, falámos com o Luís Ferreira. Ora, mais outro ouvinte que se junta a nós. Muito bom dia.
4: Bom dia, Sr. Vítor Viegas.
1: Muito bom dia, muito bom. Miguel, bom dia, Sr. Miguel. Miguel Fonseca, como
4: bom
1: está?
4: Bom dia, bom dia. Sim, senhor, está tudo bem, obrigadinho, obrigado.
1: E está assim um frio esquisito, não é, Miguel?
4: Está, Deus me livre, ai Jesus.
1: Está assim um frio, frio esquisito,
4: está,
1: não é?
4: Está, sim, senhor, está frio.
1: Está sim, senhor, está
4: e
1: sim,
4: é,
1: senhor.
4: É que eu tenho de tomar banho de água quente com este frio, pá.
1: Pois é, eu faço ideia, Miguel, eu faço ideia, não é?
4: Não, digo, tem que ser.
1: É isso mesmo. Então, amigo, aí por Alvarães, tudo em ordem, certo?
4: Tá.
1: Muito bem, Miguel, muito bem. Então, amigo, vamos lá à frase, força aí.
4: Talho da feira, o seu talho em Barzelas.
1: Muito bem.
4: Olha, agora vai um beijinho para a Adelina Pires, para os filhos, netos e bisnetas, para o senhor Manuel Vieira, e para o senhor Domingos e da Fátima, e para o meu vizinho aqui, o Zé Pinhoio, mulher e filhos, senhor Benedito Pereira, e o senhor Nuno, e é tudo. E para você aí, tudo corre bem.
1: Muito bem, Miguel, muito bem. Muito bem. É, sim, olha, para si também, para si também, Miguel. Para si e para os seus, um bom fim de semana e muito obrigado pela sintonia, ok?
4: Tá, obrigado.
1: Muito obrigado, muito obrigado.
4: Tá.
1: Miguel Fonseca, nosso ouvinte na vila de Alvarães, onde temos muitos, muitos ouvintes. Agora outro ouvinte em linha, bom dia.
5: Olá, Vítor, muito bom dia.
1: Muito bom dia, vamos até onde agora?
5: Até Castelo Neiva.
1: Castelo Neiva, e agora falamos com...
5: Fernando Azevedo.
1: O Fernando, como está, Fernando?
5: Graças a Deus.
1: Vai estando, não é, Fernando?
5: É, graças a Deus.
1: Sim, senhora, vai estando.
5: Temos que agradecer a Deus um dia de cada vez.
1: Isso, Fernando, isso mesmo. Muito bem, amigo, vamos à frase, vamos a isso?
5: Vamos lá, talho da feira, melhor talho de Barzelas. É isso?
1: É isso, e agora vamos saudar quem?
5: Agora, rapidamente, incluindo a família, olha, vai para ti, um forte abraço, tudo bom para a família. Vai para o Joaquim Souza, vai para a esposa, para toda a família isto, não é?
1: Uhum.
5: Vai para o Sr. Benedito, vai para o Sr. Luís, vai para o Sr. Armando Trancoso, vai para a Rosa Vieira, vai para a minha mulher com um beijinho muito grande para ela, está-se a preparar para ir trabalhar, e eu também vou para o outro lado. E vai para quem? Para o Elas Silva, falta-me outra pessoa, olha, vai para o Sr. Branquinho, vai para o Manuel Vieira também. E dá para toda a gente que está a ouvir a rádio uma continuação de bom dia, um bom fim de semana e tudo corre bem para todos.
1: Muito bem, muito obrigado, Fernando. Olha, um grande abraço para si e um bom fim de semana, ok?
5: Igualmente.
1: Gosto em ouvi-lo, Fernando.
5: Não, gosto é tudo meu.
1: Ora, fomos até Castelo do Neiva falarmos com o nosso amigo Fernando Azevedo, que estabeleceu contacto connosco nesta primeira hora do programa. Tantos ouvintes a entrarem em viagem nesta emissão do Expresso das 7, aqui na sua Rádio Afifense. Acabei de receber agora mesmo uma mensagem do meu grande amigo Luís Teixeira, que está à escuta da rádio. Amigo Luís, um grande abraço. Daqui a um tempinho também já estás cá por dentro, não é? Um grande abraço para o meu querido amigo Luís Teixeira, que me vai rendendo sempre ao sábado, com a FIFA ao sábado, até ali à hora do almoço. E um grande abraço. Fomos colegas de rádio muitos anos, e o destino tem destas coisas. Passado mais de 30 anos, não é, Luís? Voltamos a reencontrar atrás dos microfones e aqui na Rádio em Afif. Agora vamos estabelecer contacto com mais dois ouvintes que temos em linha. Muito bom dia.
6: Olá, bom dia.
1: Muito bom dia. E falamos com quem?
6: Bom dia. Com a Ana Lúcia.
1: Ana Lúcia. E fala-nos de onde, Ana Lúcia?
6: Coleiros Vila Verde.
1: Não pode ser, Ana Lúcia, não pode ser.
6: Pode.
1: Ana Lúcia, olha que até me emocionou, Ana Lúcia. Vou-lhe dizer uma coisa. E vou-lhe dizer uma coisa que me emocionou o seu telefonema aqui no Expresso das 7. Porque é uma estreia, não é? É uma estreia da Ana Lúcia. E eu tenho que partilhar isto com os ouvintes. A Ana Lúcia é minha ouvinte já há muito, muito tempo, há muitos anos. E a Ana Lúcia é uma ouvinte que, noutra rádio, me ligava sempre a fazer as suas caminhadas, não é, Ana
6: Lúcia? Caminhadas, e já fui.
1: É verdade, já foi fazer caminhada de Ana Lúcia?
6: Já, agora já andei na rega.
1: Uhum.
6: Mas já foi fazer a minha caminhada.
1: Então, Ana Lúcia, descobriu-nos aqui na Rádio Afifense, Ana Lúcia. Olha que bom, Ana
6: Lúcia. É verdade.
1: Temos tantos ouvintes, eu tenho a honra, Ana Lúcia, e digo isto com todo o prazer e com toda a honra, eu tenho o grande prazer e a honra de ter tantos ouvintes que me acompanham há tantos anos e receber aqui também a Ana Lúcia, é um prazer que não imagina, é uma honra muito grande.
6: Claro, e eu continuar, não é?
1: É sinal que os ouvintes me estimam e eu tenho isso muito bem guardado, fico sem palavras, olha, fico mesmo sem palavras, Ana Lúcia, é verdade. Está tudo bem consigo, não está?
6: Está tudo.
1: Muito bem, Ana Lúcia, muito bem. Então hoje já fez tudo. A sua caminhada e agora...
6: Já fiz a minha caminhada, já foi a se meter a mão, já andei a fazer as minhas regas.
1: Uhum.
6: Agora estou a encher as minhas canelas para daqui a bocado descer um bocadinho, então está fresquinha. E pronto, e assim a vida continua assim.
1: E tem que ser assim, Ana Lúcia, tem que ser.
6: Pois é.
1: Tem sim, senhora.
6: Tudo bom para ti, Vitória. É um bom gosto para ouvir, em ouvi-lo.
1: O gosto é meu, Ana Lúcia. O gosto é meu.
6: É meu também.
1: E agora, olha, a frase é talho da feira, o seu talho é em Barroselas. E saúde a quem
6: continua na mesma?
1: Sim,
6: boa.
1: Continua assim.
6: Olha, pronto. Vai para ti, para toda a tua família, com um bom fim de semana. Vai para todos os ouvintes em geral. Para toda a gente que fala na Ana Lúcia, na família Cerqueira, com um grande beijinho, para toda a gente que esteja de parabéns, os meus parabéns, e até 2-8, se vocês quiserem.
1: Muito bem, Ana Lúcia.
6: Estás mais dias, não é? Mas pelo menos 8 é que faz.
1: Olha, mas vou-lhe dar aqui a sugestão que pode ligar à semana, porque a Lola também liga à semana, a Júlia, a Mafalda Velho, que é a nossa colega de trabalho, que tem os discos pedidos aqui, de segunda a sexta-feira.
6: De horas a que horas?
1: É uma hora excelente, Ana Lúcia, é das 11 da manhã até ao meio-dia, de segunda a sexta-feira, entre as 11 e o meio-dia.
6: Ok.
1: É uma hora fantástica para os ouvintes ligarem para a Mafalda Velho e para deixarem aqui a saudação, está bem?
6: Está bem, obrigada.
1: Ana Lúcia, obrigada. Fica aqui o desafio para ligar para a Mafalda Velho durante a semana, está bem?
6: Está bom.
1: Bem. E também pode ligar amanhã domingo, também para o Joaquim Sousa, amanhã de manhã também, no seu café da manhã, entre as 8 e as 10. O café da manhã entre as 8 e as 10, amanhã, está bem?
6: Ok, está bem.
1: Muito obrigado, Ana Lúcia. Gostei de ouvir.
6: Beijinhos para todos.
1: Para si também. Muito, muito obrigado. Que bom, ouvintes. Que bom. Um ouvinte que já não ouvi há muito, muito tempo, mas que me encontrou aqui nesta frequência. Ana Lúcia, em Oleiros, ali Prado, ali para os lados de Braga. Tanta gente, tanta boa gente para esses lados que estão à escuta da Rádio Afifense em 87.6. Bom, amigos ouvintes, já temos mais dois ouvintes em linha. Vamos já agora para o móvel. Não, agora é para o fixo, não é? Já embaralhei com a chamada da Ana Lúcia. Muito obrigado. Alô, muito bom dia.
7: Olá, bom dia.
1: Muito, muito bom dia. E falo com quem?
7: O Carlos, aqui está Broca.
1: O Carlos, tem o volume do seu rádio um bocadinho alto, Carlos. Vou-lhe pedir, se não se importa, para baixar um bocadinho. Pode ser?
7: Ok.
1: É Carlos quê? Desculpe, qual é o seu apelido?
7: O Carlos Lima, aqui desde Amorosa.
1: Carlos Lima da Amorosa, é isso?
7: Exatamente.
1: Muito bem, Carlos. Está bem disposto?
7: Sempre bem disposto. Sempre.
1: Muito bem, Carlos, muito bem. Olha, com certeza que sabe a frase de participação aqui no programa, certo? É isso, Carlos. E então vai saudar naturalmente quem, Carlos?
7: Olha, eu vou saudar todos os ouvintes da rádio. Esse é um grande...
1: Carlos, baixa esse volume do rádio, se faz favor, Carlos, se não se importa.
7: E agora está melhor?
1: Agora está melhor, e deixa ficar assim, está bem, se não se importa.
7: Pronto, vou dedicar, mandar um abraço para todo o auditório de Rádio Ciência, para a Dona Conceição, a Dona Olivia Praia Dante, a Dona Cândida, e a terra de lá para o seu Zé Ferreira, que ele vai tentar ligar daqui a bocadinho. E pronto, com um grande abraço para todos, para aqui uma continuação de uma boa emissão. Até para a semana,
1: Carlos. Foi um gosto ouvi-lo. Um bom fim de semana para si. Muito obrigado. Muito, muito obrigado. Ora, fomos ali à Amorosa falar com o nosso ouvinte, o Carlos Lima, outro ouvinte que se junta a esta emissão. Vamos a isso. Muito bom dia.
8: Bom dia, Sr. Vítor.
1: Ah, agora vamos a Lagoa Mares. Já chamaram por si, Lola. Já chamaram por si. Pergunta-me a Júlia. Então a Lola já ligou? Está aqui.
9: Ela tem a filha de parabéns.
1: Tem a Flora, tem sim senhor, 40 tem anos, Flora, é tem... bonita idade.
9: Eu também ouvi o senhor Vitor a dizer que tinha falado com a Ana Lúcia.
1: Falei com a Ana Lúcia de Oleiros, a caminheira, não é? A caminheira das manhãs, não é? Pois. Das manhãs, a Ana Lúcia.
9: Ficou contente, já vi.
1: Claro, então não tem razões para isso, Lola? Não tem, diga-me lá.
9: Tem sim senhor, senhor Vitor.
1: Tenho razões para isso.
9: Deixam saudades.
1: É verdade. E os ouvintes acompanham-me e vamos reencontrando neste admirável mundo da rádio, não é?
9: É verdade, é verdade,
1: sim, senhor. Senhor. Vamos
9: está
1: lá então.
9: Está tudo bem, não está?
1: Está tudo bem, graças a Deus. Muito obrigado.
9: Pronto. Talho da feira, o seu talho em Barrotelas. Olha, Sr. Vitor, beijo, os parabéns para a Flora, muitos parabéns, muitas felicidades, um beijinho para ela, para os filhotes, para o marido, para a Dona Júlia, para o Sr. Joaquim, para toda a família, que tenha um dia feliz, que seja feliz. E depois vai ser para toda a minha família, para o meu marido, para os meus filhos, para os meus três netinhos, para todos os ouvintes e participantes da Rádio Eficiência. Para todos os imigrantes, sem exceção de ninguém, não esquecendo o meu filhote, a minha nora, o meu Afonso, o senhor Vítor Viegas e família, e todos que trabalham na Rádio Eficiência, que esta semana tive sorte e falei com a Mafalda duas vezes. Um beijinho para todos e até 2 a 8, se vocês quiserem. Senhor Vítor, tudo bom?
1: Muito bem, Dona Lola, muito bem. Olha, muito, muito obrigado. Muito obrigado também pelo seu contacto e um bom fim de semana, está bem?
9: Obrigada.
1: Gosto em ouvi-la.
9: Obrigada, igualmente.
1: Ora, fomos até Lago Amares, fomos falar com a Dona Lola, que é uma ouvinte também, que é habitual ouvinte aqui dos programas da Rádio Afifense, junta-se a nós. E não me quero esquecer de dizer à Ana Lúcia para enviar um grande abraço ao seu irmão José Cerqueira, em França. Quero cá o José Cerqueira, Ana Lúcia. O José Cerqueira e também o Salvador, que me ligava de França e seguramente também ou estão por cá ou estão então ainda por França. Então quero receber essa boa gente e também sei que tem família nos Estados Unidos. E já que falo nos Estados Unidos da América, quero enviar um grande abraço, porque ainda falei com ele há pouco tempo, ao meu amigo João Nunes, que escuta a Rádio Afifense agora em Nova Iorque, Estados Unidos da América. Um grande abraço, João Nunes, e um grande abraço aí para o seu irmão, o Zé Nunes também, e para a família ali de Arcos de Valdevez. Ora, vamos a mais um ouvinte, bom dia.
10: Graças a Deus.
1: Oh, Helena, bom dia.
10: Ah, seja pelo amor de Deus.
1: Vamos lá, com calminha, respirar
10: o
1: fundo.
10: O talho da feira, me lembro, em Barroselas há muito ano, para a porta aberta de janeiro a dezembro, atender o ser humano, locutor e assistente. Vamos para mais um passeio. 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O locutor nos conduz. Às 8 está de regresso com a Conceição Pita e o José Cruz. Foi mais uma brincadeira para animar esta gente. Falei no talho da feira, aqui na Rádio Afifense.
1: Que espetáculo, que espetáculo, que espetáculo, Helena. Muito, muito obrigado. Olha, estava a ver
10: que não entrava.
1: Não, tem que entrar, mas eu estava. Agora queria lhe pedir aí uma quadra, para repetir aí uma quadra, mas olha, foram todas tão engraçadas, e acabou por personalizar as quadras com os ouvintes, que é sempre difícil. Olha, tenho aqui esta, que é. Esta já eu tomei nota porque já foi há algum tempo. O locutor Vou Saudar, hoje mudei de cassete. Saúdo quem vai ligar no Expresso das Sete.
10: Pois, é verdade.
1: Que maravilha.
10: Agora é o bilhete, eu tenho que andar à procura de coisa que rime.
1: Exatamente, é isso mesmo.
10: Para a próxima. Vai beber chumbo grosso.
1: Helena, muito, muito obrigado pelas quadras, muito obrigado, Vitor, e um bom fim de semana.
10: Bom dia, bom programa, bom fim de semana e cuidado com o calor.
1: Isso mesmo, Helena. Muito, muito obrigado. Tchau, um bom fim de semana para si também. Muito obrigado. Ora, estamos a 15 minutos das 8 horas da manhã, os telefones não param, amigos. Vamos a outro ouvinte, bom dia. Alô, alô, bom dia. Alô, é consigo, porque já temos aí um ouvinte há algum tempo que está em linha aí connosco. Não está, perdemos esse contacto. Perdemos? Não, não pode ser. Alô, alô, muito, muito bom dia. Perdemos mesmo esse contacto de um ouvinte que tínhamos aí em linha também e que estava também, tinha aqui bloqueado também o telefone móvel, que ficou ainda bloqueado. Já estão os dois desbloqueados. Sim, senhor.

0: Ora, quero também dizer que hoje o nosso amigo Luís Teixeira, hoje não há o FIFA ao sábado. E porquê? Não há porque hoje é a apresentação das cerimónias da Força Aérea, que acontecem hoje às 10h30, junto ao navio Gilianes, aqui por Viana do Castelo. Portanto, é esta a informação que aqui deixamos hoje. Não temos aqui o FIFA ao sábado, exatamente porque o nosso amigo Luís Teixeira vai estar em reportagem. Ora, não está em reportagem, mas está também em linha connosco aí outro ouvinte. Muito bom dia.
1: Bom dia.
0: Muito bom dia, muito bom dia.
1: Ora... Olá, Sr. Vítor Viegas.
0: Muito bom dia, muito bom dia. E agora falamos com quem?
1: José Ferreira da Amorosa.
0: Então, José Ferreira, como é que está?
1: Está tudo bem, mais ou menos. Com este calor não me agrada muito, mas bom.
0: Pois o tempo também não ajuda assim muito, pois não?
1: E nas incêndios, essa coisa toda, bom.
0: Isso é que já é um problema, não é? Isso já é um problema.
1: É um problema.
0: É assim, senhor. É assim, senhor. É,
1: e a sua família ali vai toda boa?
0: Tudo bem, amigo. Tudo bem.
1: Graças a Deus. Olha, eu queria dar saudações ao Sr. Manuel Vieira e a toda a gente de Castelo de Neira passou a vila. Não vou dizer agora todos os nomes, que não tinha aqui uma bíblia. E para a senhora Cante Ribeirão e para o senhor Carlos Lima, que ele ligou à bocada, passou antes de mim, e desejo-lhe um bom programa. Você é espetacular.
0: Muito obrigado. Muito obrigado, José Ferreira. Muito obrigado.
1: E vamos-nos ver até sábado próximo, se Deus quiser.
0: Sim, senhor. Muito bem. Olha, muito obrigado pelo seu contacto. Desejo-lhe então um bom fim de semana para si.
1: Igualmente para você, toda a sua família e para todo o auditório da que escuta a Rádio Eficiência. Para toda a gente que está em contacto com a Rádio Eficiência. Para toda a gente com muita saúde e boas coisas.
0: Muito bem, muito obrigado, um bom fim de semana para si e até a próxima então, está bem?
1: Igualmente, até sábado, se Deus quiser.
0: Muito obrigado, muito obrigado. Ora, o nosso ouvinte José Ferreira, nosso ouvinte que estabelece contacto connosco, desde a Amorosa, nesta primeira hora do programa, nunca é demais lembrar que esta primeira hora do programa é também um apoio comercial do Talho da Feira, o seu talho em Barrosela. Já temos mais dois ouvintes em linha, vamos ao primeiro, muito bom dia, muito bom dia.
2: Bom dia.
0: Muito bom dia, muito bom dia. Vamos a Braga?
2: Vamos, senhor. Custou, liguei, sei lá quantas vezes.
0: Eu faço ideia, António, eu faço ideia quantas vezes, não é?
2: É que para casa eu vou trabalhar, queria coisa sem fogo.
0: Então vai trabalhar para onde, António? Podemos saber?
2: Vou trabalhar aqui em Frossos.
0: É aí ao lado onde mora, em Real, é aí perto, não é?
2: É Frossos, cá em baixo.
0: É Frossos, olha, se calhar com um bocado de jeito anda mais um bocadinho, atravessa aí a Ponte Prado e encontra-se aí com a Ana Lúcia em Oleiros, hã?
2: Não, eu venho para a parte de cima.
0: Aí vem para outra parte, vem para outra estrada,
2: eu
0: sim senhor.
2: Eu venho, passo ao Estado Novo do Braga.
0: Já sei para onde vem, Sim, é aí por Dume, é pela zona de Dume, não é?
2: É, Duma, é isso.
0: Isso, António, isso. Muito bem, amigo. Então, olhe, tantas vezes consigo ligar, consigo ligação e ainda bem, ficamos naturalmente pois. Satisfeitos com isso. António, vamos à frase.
2: Talho da Feira, seu talho em Barrosela. Eu vou saudar os Nunes, Estados Unidos da América, José Campos, Carvalhar, Barcelos, Sr. Henrique da Laje, Dona Belmeira, Sr. Leiras, Dona Teresa, da Areia de Vila Barcelos, Dona Maria Alice do Prado, São Miguel, Zé Faria do Lago, Diogo de Barcelos, Zé Manel Figueiredo Amás, Lopes de Barreiros, e agora tenho José Cruz, António Jaques, Luís Ferreira, Lourdes Lopes, Castelo Branco, António Antas, esposa de Ana Moronha, e é para o meu irmão que está a descansar e é para a sua família toda.
0: Muito bem, António,
2: e
0: muito bem.
2: Até sábado, se Deus quiser.
0: Até sábado então, e muito, muito obrigado, ok, António?
2: Olha, obrigado.
0: Um bom dia de trabalho para si, um grande abraço. E olha, António, muito obrigado pela sintonia, está bem, António? Muito obrigado, muito, muito obrigado. Ora, outro ouvinte, bom dia. Oi, oi, não, não, tínhamos outro ouvinte que entretanto perdemos de facto esse contacto, outro ouvinte que estava aí em linha connosco, e vamos também caminhando assim, digamos que numa linguagem de rádio, caminhando a passos largos para o final desta primeira hora do programa, apoio comercial do Talho da Feira, o seu talho em Barroselas. Ora, outro ouvinte que se junta a nós, muito bom dia.
3: Bom dia.
0: Muito bom dia, e falamos com quem?
3: Com o Domingos.
0: É o Domingos, o Domingos de...
3: Alvarães.
0: É o Domingos, então Domingos, como é que está, Domingos?
3: Eu, tudo bem, graças a Deus, vai muito calor, mas olha, paciência.
0: É o Domingos Lopes, não é, Domingos?
3: É o Domingos Lopes, é.
0: Alvarães, Alvarães, já tivemos aí o Miguel também, e temos também muito, muitos ouvintes aí de Alvarães.
3: Estou forte de estar aqui a carregar aqui a codela, mas não se apanha nada.
0: Oh, Domingos, mas conseguiu, não é, Domingos? Isso é o que importa,
3: consegui,
0: não é?
3: Consegui, isso indo lá de uma hora, podia ser hora e meia.
0: Pois é isso, é, pois. Já me tem dito a direção de programas e a direção da rádio para fazer mais horas com os ouvintes. Qualquer dia, se calhar, temos de pensar mesmo nisso. Muito bem, Domingos.
3: Não me parece nenhuma pessoa. Sai um e carrega para entrar, mas...
0: É muita gente, é muita gente, Domingos. É sim, senhor. Muito bem, Domingos. Olha, está tudo bem consigo, certo?
3: Tudo bem, graças a Deus. Nunca pior. O que vai é muito calor.
0: Vai bastante, bastante calor, bastante calor.
3: Olha, é isso. 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
0: É isso, Domingos, é isso. E agora vamos então saudar, Domingos, vamos lá.
3: E aí, vai para a minha mulher que está aqui comigo também, para os meus filhos, nós, Henri, netas e netinho. Vai para a Renas, para o Zé Lopes e para o Cláudio e para a Cecília. Não sei se eles se moverem. Vai para a Cândida de Vila Praia d'Âncora, vai para a Mariana, para a Ariosa, vai para o Miguel Fonseca. Vai para o José Gonçalves de Arque, vai também aqui para o Benedito Pereira, vai para o Zé Cruz e vai para todo o auditório que estiver a ouvir. É muita gente.
0: É muita, muita gente, Domingos. Muita gente. Senhor. É sim, senhor. É sim, senhor. Muito bem, Domingos. Olha, muito obrigado pelo seu contacto aqui no programa. Um bom fim de semana para si. Então, como é que se chama a sua esposa?
3: Maria de Fátima.
0: Então, para a Dona Maria de Fátima em Alvarães também, que está aí ao pé de si, como nos disse, um bom fim de semana para vocês, tudo aí pelo melhor, está bem?
3: Está, igualmente.
0: Muito obrigado, muito obrigado, Domingos. Muito, muito obrigado, muito obrigado. Ora, o nosso ouvinte, Domingos Lopes, que estabelece contacto connosco desde a Vila de Alvarães. Primeira hora do programa Expresso das 7, aqui na sua Rádio Afifense, em 87.6. E claro está, a rádio que chega ao país e também para esse mundo fora, através da internet em radioafifense.pt. Mais um ouvinte que se junta a nós. Muito bom dia.
4: Bom dia, Sr. Vítor.
0: Muito bom dia. Olha o Sr. José Gonçalves, como é que está?
4: Eu estou bem, e sou Vítor
0: também. Também, muito obrigado, amigo, muito obrigado. Olha, eu tive que fechar aqui as contras da janela, porque o sol entra com uma força aqui no estúdio, que eu digo-lhe uma coisa, é impressionante mesmo, é impressionante.
4: É verdade.
0: Vamos ter um dia de sol, não é? Vamos ter um dia de sol.
4: É verdade. Então vamos a um cego, não é?
0: Vamos lá, vamos lá, vamos lá.
4: 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Depois vai para a minha esposa, vai para os meus filhos, vai para os meus netos, vai também para o senhor José Cruz, vai também para o senhor Domingos Alvarães, vai, portanto, para o Sr. Henrique Mota da Laje, vai também para o Sr. José Campos Carvalho Barcelos, vai para todos os ouvintes, com um bom fim de semana e até 2 ou 8 dias, se Deus quiser.
0: Muito bem, muito bem. Muito, muito obrigado então, amigo José Gonçalves. Olha, um grande abraço para si. Bricolas aí para fazer agora, não é? Agora de manhã, não é?
4: É verdade, é verdade.
0: Há sempre assim algumas coisinhas para fazer, não é?
4: Hoje é dentro de casa, eram remates, portanto, digamos que andei a meter assim aqui umas coisitas e hoje é um remate de itens.
0: Sim, senhor, muito bem, muito bem, muito bem. Então, amigo, olha, um bom sábado para si, para a família também, e um excelente fim de semana, ok?
4: Igualmente para si e para toda a vossa família.
0: Muito obrigado, muito obrigado. Tchau.

0: Manhã de sábado, com sabor a fim de semana, viajamos neste Expresso das 7. Ao sábado entre as 7 e as 10, um programa de Vítor Diegues, ainda Filipe Costa, que dá assistência ao programa, a Rosa Vieira, que está também já preparadíssima para entrar em antena, já na segunda hora do programa, e o José Carlos Silva, que atualiza as notícias na manhã informativa de sábado. Para mais um ouvinte, temos em linha. Bom dia. Tínhamos outro ouvinte, mas perdemos esse contacto. E vamos também praticamente fechar esta primeira hora do programa, porque não temos tempo para mais. Esta primeira hora do programa, recheadíssima. Tantos ouvintes a participar nestas emissões do Expresso das 7. Ora, então ajudaram a fazer esta primeira hora do programa a Lourdes Lopes, em Castelo Branco. Depois fomos até Forjães, falamos com António Jaques. Depois fomos à Vila de Dar, que juntou-se a nós a Conceição Pita. Depois fomos a Barcelos, o Branquinho, fomos até a Barcelos. Depois a Mariana Fernandes, na Ariosa. O Manuel Vieira, em São Bartolomeu do Mar, Esposende. A Júlia, em Carreiras, São Miguel, Vila Verde. Depois o Luís Ferreira, em Âncora. O Miguel Fonseca, em Alvarães. O Fernando Azevedo, em Castelo do Neiva. A Ana Lúcia, em Oleiros. A Ana Lúcia, que hoje foi aqui uma estreia no Expresso das 7. Foi tão bom, Ana Lúcia, recebê-la cá. Foi tão bom mesmo. Um abraço ao seu irmão José Cerqueira e também ao Salvador, que estão em França. Depois recebemos também o Carlos Lima, na Amorosa. A Lola, em Lago Amares. O José Ferreira, na Amorosa. O António Oliveira, na cidade de Braga. O Domingos Lopes, em Alvarães. O José Gonçalves, em Dark. E agora o último ouvinte. Bom dia.
1: Bom dia. Bom dia.
0: É o seu Noronha, não é?
1: É verdade.
0: Chegou. Ainda há tempo de apanhar o Expresso das 7, seu Noronha.
1: É verdade.
0: Chegou, sim, senhor.
1: Desde as 6:15.
0: Pois, eu faço ideia, não é? Mas olha, amigo, conseguiu.
1: É muita gente.
0: Vamos lá, António, vamos lá.
1: Estamos a perder muito tempo a outros. Para todos os participantes e ouvintes da rádio, para voz do Ciência, e para você, um bom fim de semana e boa graça.
0: Muito bem, muito obrigado. Muito obrigado, então. Olha, um grande abraço, Sr. António, um grande abraço para si e um excelente fim de semana, ok?
1: Sempre aqui na freguesia.
0: Aí tem festa em Sampaio Dantas, é isso? Senhora da Vitória, em Sampaio Dantas, não é?
1: Sim, sim.
0: Muito bem. Então, olha, uma...
1: Sim, queria passar por aqui, ver um copito.
0: E nessas tasquinhas, não é?
1: Sim, sim, senhor. E do boa.
0: E do boa, não é?
1: É verdade.
0: Eu gosto da expressão. Muito bem, olha, um grande abraço para si, um bom fim de semana. Muito, muito obrigado pela simpatia e um bom fim de semana, ok?
1: Muito obrigado.
0: Deixem-me só enviar um grande abraço até a Gracinda Fernandes, porque está em viagem. Oh, Gracinda, não consigo a ligação. Pois, Gracinda, eu compreendo, Gracinda. É muita gente, não é? Mas pelo menos estão cá no nosso coração e agradecemos imenso aos muitos ouvintes que estão em sintonia com a Rádio Afifense e que são ouvintes que viajam connosco no Expresso das 7, aqui ao sábado entre as 7 e as 10. Voltamos depois das 8. Até já.

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3: Avançamos agora com a agenda cultural para esta edição de sábado, mas antes vamos recordar as feiras que hoje se realizam. Vila Nova de Cerveira e também Seixas vivem hoje as suas habituais feiras semanais. Quanto à atividade cultural da nossa região, começamos, como sempre o fazemos, com as exposições que aconselhamos uma visita. Vamos até à cidade de Viana do Castelo. No Museu das Artes Decorativas aconselhamos uma visita à exposição a cerâmica, vidraria, azulejos e outras conexões artísticas no espaço do tempo. É assim o tema para esta exposição, que está patente no Museu das Artes Decorativas no Largo São Domingos, na cidade de Viana do Castelo. E agora vamos ali também dar uma voltinha por outras exposições e vamos até à Praça da República de Viana do Castelo. O Museu do Traje poderá ali apreciar as diversas exposições ligadas ao traje vienense, e aqui hoje aconselhamos a visitar a exposição Lá e o Linho no Traje das Mulheres Vienenses. Portanto, é uma exposição que vale a pena dar uma vista de olhos. Quanto a outras atividades, começamos aqui por a FIF, precisamente a Feira de Artesanato e Gastronomia, que acontece no dia de hoje. Hoje é o último dia, abriu portas no dia de ontem. Hoje abre portas às 6 da tarde com as tasquinhas e o grupo dos Triclitraques faz as honras da casa, e depois Zé Pedro DJ, que vai animar durante a noite. Assim é os Jardins da Impostalha e a FIF, que recebem mais uma feira de artesanato e de gastronomia. E agora vamos falar de música à Serra, porque vai haver mesmo música na Serra, e estamos a falar da Serra d'Arga. É hoje e até ao dia de amanhã, o Mosteiro São João d'Arga transforma-se num palco único, onde a natureza e o património e a arte se encontram. Concertos intimistas que pode apreciar num cenário natural de rara beleza. E este é mais um festival e é um convite para que as pessoas possam ir até ao Alto da Serra para este Música à Serra na Serra d'Arga, hoje e amanhã. Na cidade de Viana do Castelo está a decorrer o Marginal e também o Viana Beer Fest. O destaque desta noite vai para a atuação do Jalco Alemi às 10 da noite no palco da Marina. Também na cidade de Viana do Castelo estão a decorrer as comemorações dos 74 anos da Força Aérea. Para hoje estão marcadas às 9h30 da noite o concerto oficial com a Banda de Música da Força Aérea, que vai acontecer no Teatro Municipal Sá de Miranda. São assim estas nossas sugestões culturais para a agenda cultural para esta edição de sábado.
4: Muito obrigado, José Carlos Silva.
5: São 8 horas e 2 minutos.
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4: Bom dia, muito bom dia, bom fim de semana, ouvintes da Rádio Afifense. Cá estamos então nesta segunda hora do Expresso das Sete. A emissão que está por cá ao sábado entre as 7 e as 10. E por cá está esta equipa, a emissão de Vítor Diegues, Filipe Costa, que dá assistência ao programa, ainda José Carlos Silva, que está na manhã informativa, e também a Rosa Vieira, que se junta a nós daqui a instantes para assinar o seu habitual apontamento aqui ao sábado. Manhã já quente, bastante quente de sábado, muita atenção aí às temperaturas e sinta-se bem connosco nesta manhã de sábado, manhã com sabor a fim de semana. Muito obrigado pela sintonia que nos dá em 87.6. Um abraço ao José Cruz, em Fragoso, que nos ligou há instantes a dizer que está à escuta da rádio.

0: Bom dia, muito, muito bom dia, bom fim de semana. Se só agora é que entrou nesta viagem do Expresso das 7, olha, perdeu uma primeira hora com tantos ouvintes, com estreias, com muitos ouvintes, de facto, a estabelecerem contacto connosco de tudo quanto é lado, e é isso que nos deixa aqui a nós, todos nós, aqui a produção do Expresso das 7, mas todos nós que fazemos parte aqui da equipa da Rádio Fifense, naturalmente que ficamos muito, muito satisfeitos com os ouvintes, com os muitos ouvintes que vão ligando aqui para o Expresso das 7, como fica naturalmente a Rosa Vieira, que já está desse lado, que também fica, obviamente, satisfeita com tantos ouvintes a ligar para cá, não é, Rosa? Bom dia.
1: Pois fico, porque eu gosto de ver o carrossel cheio.
0: As carruagens cheinhas, mas olha, mas já dissemos aqui, se fizer falta, nós aumentamos carruagens, não é?
1: Chama-se um bom carpinteiro, nem que seja o Sr. Albino, e faz-se mais carruagens.
0: É isso.
1: Bom dia, Vítor.
0: Muito bom dia
1: para a família, bom dia para os colegas, para as famílias, bom dia a todos os ouvintes. Um beijinho especial a Castelo de Neiva, a toda a gente que falou em mim. Bom dia, bom fim de semana. Um abraço e um grande beijo para a Margarida e para o Nereides ali para o outro lado. E para todos que estão em festa, e que se cuidem, que levem os chapeuzinhos, porque naquele sítio abafado de São Paio Dantas não se deve muito bem poder estar, mas as pessoas com um bocado de sacrifício e paixão pelas festas acho que vão suportar, porque normalmente tem que ser assim, não é?
0: Claro,
1: é uma vez por ano, temos que aproveitar.
0: Uhum. É isso.
1: Os parabéns aos aniversariantes da semana, à filha da dona
0: Júlia de Carreiras, a Flora, exato.
1: Um beijinho para toda aquela gente que você vem e arrasta tudo e não arrasta mais, porque há muitos tropeços na viagem, porque senão tropeços só seja.
0: O que me deixa muito, muito satisfeito é que os ouvintes não se mendigam, os ouvintes vêm naturalmente ao nosso encontro, não é?
1: Claro, e você ficou mesmo emocionado e deu para notar do lado de cá.
0: Mas fiquei mesmo, acredito que fico mesmo quando há ouvintes que me entrar assim uma força da expressão, que me descobrem aqui na rádio. É muito, muito, muito bom. Muito
1: é
0: bom.
1: Gratificante, sem dúvida
0: é
1: nenhuma.
0: Gratificante. Não... É gratificante mesmo, é sim, senhor. É um dos fascínios da rádio.
1: Eu fiquei, o meu marido também, quando o senhor Manuel Vieira disse que tinha andado com o seu bacalhau, porque eu sempre dizia assim: esta voz me estranha, esta voz eu sei que eu conheço, esta voz é do Rolinho quando andava comigo ao bacalhau. E até que ele ajudou-se a conhecer, e o meu marido ficou com o teu telebeço, eu vou te dizer.
0: Sim, senhora. Então, olha, ó Zé, então já a rádio também tem estas coisas, destes reencontros e... Então,
1: aproximar as pessoas. Pela rádio, há 50 e tal anos atrás.
0: Que andaram aí na pesca
1: do bacalhau.
0: Do bacalhau, não é?
1: Do bacalhau.
0: Aí claro. Por terras nórdicas, se calhar, não é?
1: É.
0: Noruega, Finlândia, por aí, não é?
1: São Jones, Halifax, sei lá, Labrador, por aí. Algumas eu sei, mas não me lembro todas.
0: Também não pode lembrar, não é?
1: Todas não, também não, e também lembrar. Coisas mais não se devem lembrar.
0: Pois também,
1: não
0: também.
1: Se devem não lembrar muitas vezes que podemos, óbvio, já me quase esganei. É assim, vamos viver hoje, recordar boas memórias do passado e arranjar espaço para as memórias do futuro, se elas vierem.
0: Sim, senhor, é isso mesmo.
1: Por falar em futuro, eu vou só dizer uma coisa.
0: Então.
1: Todos vemos e sabemos que se luta muito para salvar uma vida. O que se passou na Venezuela para salvar algumas vidas, não só uma, que foi mais longa um bocado, mas... E depois vemos o contraste de quanta gente se mata por burrice, por estupidez, por ganância, por tanta coisa má, que nos põe a refletir o que é que o ser humano tem no cérebro.
0: Uhum.
1: E pronto, e fica por aqui.
0: Esse pensamento dá é um pensamento...
1: Isto é um bocado angustiante, ver estas coisas, lutar, arriscar vidas, muitas vidas que se arriscaram para salvar uma ou duas ou meia dúzia, e quantas sentadas num banco se mandam matar assim a sangue frio. É impressionante. Não se compreende. Ponto final.
0: É isso, é isso.
1: Vou deixar um pensamento e passamos ao nosso trabalho melhor um bocadinho.
0: Vamos lá então, vamos lá.
1: Então o nosso pensamento é: a nossa missão não é julgar, é apenas ajudar.
0: Sim, senhor. Portanto, termina em ar na mesma, não é? Termina em ar na mesma.
1: Exatamente, mas faz diferença.
0: É, o julgar e ajudar é totalmente antagónico. É, sim,
1: é o contrário.
0: É isso, portanto, é isso mesmo.
1: Portanto,
0: é.
1: Aprendamos com pequenas frases que são um grande ensinamento.
0: Claro que sim, não é? Claro que sim. Sim, senhor. Muito bem.
1: E agora tenho um pensamento, um poema, não é pensamento, é um pensamento, mas é um bocadinho mais alargado, que tem o título de Sai à Rua.
0: Então vamos a isso?
1: Vamos lá. Sai à rua, vai e cumprimenta quem se cruzar no teu caminho. Dá-lhe bom dia, dá-lhe um sorriso, uma palavra de conforto e um abraço, sem embaraço, porque é preciso. Parte sem medo, grita bem alto a liberdade, denuncia a injustiça, faz que prevaleça e nunca esmoreça toda a palavra que apregoa, mesmo que doa sempre a verdade. Vai sempre de cabeça erguida, mesmo que ferida, não temas nunca denunciar toda a mentira que faz sangrar, que te sufoca, sempre que toca, te faz doer o coração, cujo destino não é sofrer, mas sim amar e desculpar, mas não consentir que a cada hora que te queiram ferir, pelo egoísmo e pela maldade, pela inveja posta em ação, apunhalando-te, mesmo sem arma, mas a verdade também desarma e sai vencedora. Mesmo que às vezes sem conta e sem demora, não temas nunca gritar bem alto aos quatro ventos. Conserva puros os teus sentimentos, não dês ouvidos ao que não presta, porque só resta o que for bom. Não deixes nunca que te magoem o coração, porque é preciso. Porque é precioso como ouro, é onde Deus guarda o melhor tesouro, que é o amor. Ama e faz o bem, depois desta caminhada é o que resta, não sobra mais nada, a não ser o amor que sentimos por alguém. É tudo.

0: Ora está, Rosa. Mais uma bonita mensagem, como sempre, nas manhãs de fim de semana. Olha, uma mensagem que se calhar ajudou, para além de ter essa particularidade de ajudar a refletir um pouco, a baixar um bocadinho a temperatura, porque está muito calor, não é? Está muito calor.
1: Muito, muito, muito calor.
0: Muito calor mesmo, é verdade.
1: Nós aqui à beira-mar já nos vemos um bocado aflitos. Imagino ir mais para o interior, como é que será?
0: E estão a escassos metros aí do mar, não é?
1: Exatamente. E há sempre aquela aragem fresquinha do norte. Uhum. Mas para estes dias não é o suficiente.
0: Pois é.
1: Mas
0: isso.
1: É, a natureza é assim, temos que respeitar o que ela nos dá, o que ela nos oferece, porque ela também sofre com as nossas intervenções. E quantas vezes, e ela não se queixa. Às vezes, quando se queixa, já é de revoltada. E nós vamos aguentando, vamos sofrendo, porque isto dá para sofrer. Uhum. Eu só tenho pena, e lembro-me de cada dia e cada hora de quem tem que trabalhar ao sol, ao tempo e mesmo no inverno à chuva. Eu só tenho pena e compaixão de quem tem que trabalhar ao tempo, seja verão, seja inverno, seja o que for.
0: É isso, é isso.
1: Porque quem trabalha abrigado, de qualquer das maneiras, tem forma de se proteger. Uhum. Mas somos frágeis, não podemos ir contra a natureza, portanto temos que aguentar e temos que suportar. E dar graças a Deus cada dia que acordarmos.
0: É assim mesmo, é assim mesmo, é. É assim, senhor. É
1: olhando
0: assim,
1: para o lado, estamos no céu.
0: É isso, é isso. É isso. Oh, Rosa, tenho aqui agora. O que é que eu tenho aqui? O que é que eu tenho? Diga-me lá.
1: Já anda por aí às voltas.
0: Já ando aqui às voltas, já sim, senhor. Tenho aqui o nosso tesourinho musical. E é um tema. O que é que eu vou dizer sobre este tema? É o tema de uma telenovela que eu acompanhei, confesso que eu acompanhei esta novela. E foi a última telenovela que eu vi. Foi a última telenovela que eu vi. Sabe há quantos anos?
1: Para aí aos 40.
0: Acertou. Não diga mais nada. Exatamente há 40 anos. Há 40 anos foi a última telenovela que eu vi.
1: E eu
0: imagine.
1: Sei qual é essa, que agora não me lembro o nome.
0: É aquele senhor que fazia assim com as pulseiras, não era?
1: Ele é das medalhas.
0: Exatamente.

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6: São 11 horas.
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A saudosa Dina trouxe-nos Por Causa do Teu Olhar. E há olhares que fazem simplesmente magia. Concorda? Agora, bem mais recente, Edmundo Inácio.

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1: Cá estamos então, é a segunda parte desta primeira hora. Julho e agosto são os meses por excelência de férias e por isso mesmo há muito mais trânsito. Se anda na estrada, vá lá ter precaução. Sabemos que é atento, mas também tem que estar atento aos outros. Faça de tudo para chegar bem ao seu destino. E se realmente está a usufruir do seu tempo de lazer, de férias, esteja onde estiver, bom, que elas realmente estejam a correr da melhor forma. E obrigada por estar connosco. Se está assim a trabalhar como nós, olhe, paciências, bote lá um sorriso, isso vai passar, vai correr tudo bem.

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1: Seja bem-vindo a mais uma rubrica Legalmente Falando, todas as semanas neste horário com o jurista Paulo Lourenço. Tenho uma situação que me anda a complicar os nervos e é a pergunta do ouvinte que começa aqui. Será uma pessoa nervosa, digo eu, porque começa desta forma. Deixei o carro estacionado no fim de semana perto de casa. Quando cheguei de um fim de semana, o automóvel estava cheio de pintas porque andaram a pintar o prédio ao lado do meu. Presume-se aqui que viva numa cidade, se assim for, não está esclarecido, mas assumimos que sim. Contactei o vizinho, administrador do condomínio, que disse que tinha que falar com o pintor envia-me para o condomínio ou para o seguro. E é aqui a causa dos nervos, o que devo fazer? Estas são situações que podem ocorrer cada vez mais hoje com estas vinditas pinturas, agora até em altura em que não há muitas vezes a proteção, os andaimes a fazer a proteção dos edifícios, não é?
2: Na verdade, para tentar acalmar o nosso ouvinte, ele tem toda a razão de se sentir lesado e tem direito a ser efetivamente indemnizado. Portanto, aquilo que ele deverá efetivamente fazer é tirar fotografias, se tiver testemunhas que na verdade tenham verificado que houve pintura do prédio e que houve que saltaram pingos para o respectivo carro, portanto guardar também o nome dessas pessoas, e depois contactar o condomínio e o empreiteiro, portanto os dois em simultâneo exigindo a responsabilidade.
1: Não é?
2: Pronto, se empurram, naturalmente que deverá, primeiro que tudo, se calhar o melhor é contactar um advogado para contactar com o condomínio e com o pintor, para que efetivamente eles decidam quem é que vai assumir essa responsabilidade. É um problema lá entre eles. Se estiver que seguir
1: fazer
2: para
1: parte,
2: tribunal,
1: enfim, de que as responsabilidades pode ser de um lado ou do outro, ou depende
2: é dos dois.
1: A responsabilidade do tipo de contrato
2: aqui,
1: que fizeram, não?
2: Exatamente, a responsabilidade aqui será dos dois. Portanto, naturalmente que o pintor está a agir em nome e por conta do condomínio, não é? O condomínio tem que ser representado, não tem personalidade jurídica, tem que ser representado pelo administrador.
1: Okay.
2: E, portanto, naturalmente que aqui a solução será exigir a responsabilidade aos dois e depois os dois que se entendam lá entre eles. Agora, que a pessoa não pode ficar com a viatura estragada, tem que ser reparada, não é? Pedir um orçamento, exigir ao condomínio e ao pintor que paguem essa importância. No caso disso não acontecer, terá que ir para tribunal e intentando a ação contra os dois. Se na verdade depois é lá entre eles, um deles só se sente responsável ou de acordo com a relação contratual que foi estabelecida, portanto não sabemos qual é, porque podem ser os dois responsáveis ou pode ser um, dependendo exatamente da relação contratual que existiu.
1: E aqui o empurrar para o seguro é uma coisa a não fazer. Primeiro deve-se ir ver quem é que tem a responsabilidade.
2: Não, se houver efetivamente, cada vez com certeza a responsabilidade transferida para a seguradora, será depois, se seguir para via judicial, será exatamente na altura em que eles se defendem é que eles vão exatamente chamar também ao processo a seguradora para, aliás, até podem vir as duas seguradoras, a seguradora do pintor, se ele tiver, e a seguradora do condomínio. Mas isso é numa fase posterior. Portanto, eu acho que estou convencido também que com uma exposição ou com uma carta feita ao condomínio, portanto, que essa situação poderá ficar resolvida. Se assim não for, terão que ser demandados os dois em tribunal e depois ou serão os dois condenados a indemnizar ou então apenas um deles, dependendo da relação que existe entre o pintor e o condomínio.
1: Muito bem, Paulo, fica a explicação até de hoje 8 dias. Voltamos amanhã com mais o Legalmente Falando, neste mesmo horário, daqui a uma semana. Até lá, fique bem.
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0: A música realmente está boa, mas nós vamos ter os momentos de reflexão.
1: Negócios. Ganhar a vida já não é suficiente. O trabalho tem que nos permitir vivê-la também. A frase é daquele que é considerado o pai da administração moderna, Peter Drucker, e revela uma verdade preciosa para os dias de hoje. Drucker acompanhou um período sem precedentes na Terra no que diz respeito ao mundo dos negócios. Nascido em 1909, veio a desencarnar em 2005, após uma vida de muitas conquistas e de farto material produzido na área corporativa. Sua citação sobre o papel do trabalho, da profissão, em nossa existência, precisa ser analisada em profundidade, pois traz consequências imediatas em todo viver, uma vez colocada em prática. A profissão tem como função principal nos fazer peça útil na sociedade e também nos propiciar o ganha-pão. A reflexão de Drucker nos convida a pensar: de que adianta ganhar a vida, ter um meio de sustento, ter riqueza, se não conseguimos usufruir disso tudo para nosso benefício? O trabalho tem que nos permitir viver a vida. Ele não pode nos escravizar numa teia de compromissos, responsabilidades, sem nos deixar sequer respirar o ar de uma bela manhã. Se nos transformamos nos chamados workaholics, perdemos o foco verdadeiro da encarnação, trocando os meios pelos fins. Sim, a profissão, o trabalho, tudo isso são meios. Meio de subsistência, meio de crescimento intelectual, meio de ser útil. Quando percebermos que o mundo dos negócios, a vida profissional, está nos deixando quase loucos, é tempo de parar tudo e repensar. Temos, como espíritos encarnados, compromisso direto com a melhoria material do planeta, ao mesmo tempo que temos compromisso conosco de nos melhorarmos, de nos tornarmos pessoas de bem. Assim, não podemos deixar que essas atividades simplesmente nos absorvam todas as energias, a ponto de nos fazer chegar em casa, ao final de cada dia, sem vontade sequer de conversar, de brincar com um filho pequeno, de sorrir. Temos que dar a cada coisa seu devido valor. E o mundo dos negócios não pode ser mais importante do que a família, do que a saúde de nosso corpo e de nosso espírito. Se você percebe que a vida tem lhe carregado para esse caminho, pare, pense, reflita, reprograme tudo enquanto há tempo. Do Eclesiastes do Antigo Testamento Bíblico retiramos: melhor é um punhado com descanso do que ambas as mãos cheias com trabalho e aflição de espírito. Pensemos nisso. Pensemos se realmente vale a pena tanta aflição, tanto desespero, tantas horas de tensão, apenas por questões puramente materiais. Não podemos deixar de trabalhar, é certo. Mas quem sabe possamos deixar o trabalho mais leve, menos extenuante, menos neurótico, permitindo que vivamos a vida em abundância. Pensemos nisso.

0: Depois da música de Dons,
1: são
0: Lula,
1: 3 horas.
0: Também as Joanas.
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1: E já chegamos para a nossa segunda hora. Obrigada por também vir connosco. Vamos a isto. E como sempre acontece, a segunda hora é aberta com o Dr. Fernando Figueiredo. Haja saúde.
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1: Vamos para mais um Haja Saúde com o Dr. Fernando Figueiredo, a quem passa a cumprimentar. Doutor, seja muito bem-vindo. Vamos então ao comentário da semana, não é?
3: É verdade. E hoje vou falar sobre o risco da venda de produtos viciantes nas redes sociais.
1: E que produtos são esses?
3: Como é que é possível a Assembleia da República não estar atenta nestes últimos anos para a venda na web de produtos, inclusivamente, que é proibida a publicidade, como tabaco, álcool e uma série de drogas diversas para aí circular? Quando é que aparece uma legislação no sentido das operadoras e plataformas serem proibidas tais anos, penalizadas ou até inclusivamente encerradas? Estou a chamar a atenção, porque criou-se um departamento de apoio aos aditos do jogo. E depois, à descarada, empresas na net até oferecem dinheiro para começar a jogar. Neste momento, circulam ofertas e depois a venda de pastilhas de nicotina com diversos sabores que são altamente viciantes, com o intuito de conduzir ao tabagismo, onde uma criança de 8 anos pode pedir o envio, o primeiro envio, que é de borla.
1: De borla?
3: É verdade, eles começam por oferecer umas pastilhas, na primeira vez. Porque já sabem que a pessoa assim fica viciada. Uma criança de 8 anos pode pedir isto.
1: Pois é, preocupante.
3: Ora bem, quando é que esta gente, na Assembleia da República, os seus deputados, abrem os olhos para esta situação? Deixem-se de comentários do disse que disse uns dos outros. Mas se é trabalharem, são muito bem pagos. Acho que isto é um assunto que deve ser encarado muito rapidamente. Está na net técnicas de matar, que eu, para as aprender, andei a fazer testes psicotécnicos durante 90 dias. Eu fui lá verificar algumas das informações que me foram dadas, já estão na net, para ensinar a matar, a fazer bombas, a fazer mais diversas coisas. Como é que isto é possível? Não se põe trabalho nisto?
1: Ficou alerta, realmente. Bom, e depois deste alerta, realmente muito, muito preocupante, vamos a uma pergunta que nos chegou de um ouvinte, que é a seguinte. Os grupos sanguíneos são diferentes, nós sabemos que sim, mas é verdade que o grupo sanguíneo O é menos ou está menos predisposto a AVCs do que o grupo sanguíneo A? E já agora, porquê?
3: Ora bem, e o porquê é muito interessante. O grupo sanguíneo O teve uma grande seleção neste sentido. Era um caçador, coletor, andava de um sítio para o outro e, por conseguinte, as patologias degenerativas, houve muita seleção natural. Em contrapartida, este mesmo grupo eram grupos pequenos e não precisou de se preparar, por exemplo, para as infecções virais e bacterianas que se transmitiam entre as pessoas. O grupo A não, é o grupo da comunidade. Aparece quando surge por civilização, da Mesopotâmia, do Egito, ou seja, das civilizações do Mediterrâneo. Surge aí em que o ser humano tinha que viver em grandes grupos. Aqui treinou-se para, por exemplo, infecções virais, ter que fazer mais permissivo isso. Em contrapartida, doenças degenerativas, como era apoiado, como era facilitado, as coisas passaram-se de outra maneira. Em relação, por exemplo, ao grupo O, ou seja, através dos grupos sanguíneos, nós conseguimos perceber pela forma de vida das pessoas que tipo de patologias eles conseguem ser mais propícios terem ou até se defenderem. Foi uma questão de civilização, de treinar aqueles que eram mais perfeitos. Houve a seleção chamada escapavam, eram as seleções naturais, e é assim que a vida funciona, pela seleção natural. Hoje em dia temos a medicina, graças e muito bem, sobre todos os pontos de vista, natural, química, ayurvédica, chinesa, as que quiserem, todas elas são bem-vindas, que nos ajuda a combater o sofrimento e termos melhor vida.
1: Por isso há pessoas de sorte, há outras que nem tanto. Bom, doutor, e como ficou acordado desde a semana passada, vamos falar da casca da batata.
3: É verdade. E a casquinha da batata pode ser ótima para ajudar a tratar as pessoas alcoólicas. Tem que ser uma casca, tem que ser cascas de batatas que já estejam ali um bocadinho, de batatas um bocadinho graladas. Porque existe ali uma substância que é tóxica, mas com tapeza imediato não haverá perigo nenhum. O que é que acontece? Descascar 3 ou 4 ou 5 batatas, no máximo, para 7 litros de vinho tinto e pôr em infusão. No outro dia, passar por um coar ou fazer desaparecer os vestígios possíveis e pôr a garrafinha à disposição do ébrio. Ele vai vomitar as tripas quando beber aquele vinho. Não tenham pena. Também não se pode pôr mais que 7 litros, porque depois temos aqui algum grau de toxicidade. É relativa, mas vale mais prevenir que remediar. Normalmente, ao fim de 4 ou 5 dias, eles nunca mais bebem na vida, vomitam as tripas. E não tenham pena deles, deixem-lhes a garrafinha todos os dias à disposição.
1: Então, e esse vinho não tem um paladar diferente?
3: Não. Por isso é que a casca da batata pode ter alguns vestígios de algumas substâncias que ficaram da casca, por isso é que eu digo para filtrar. Quanto mais bebem, mais vomitam, a partir daquela garrafa.
1: Por isso, cura um alcoólico com o próprio vinho?
3: Cura o alcoólico com o próprio vinho e é absolutamente eficaz. Nunca mais na vida lhe toco. Eu posso contar um caso que eu assisti, que foi extremamente engraçado, de uma pessoa que tratei. Estava em casa dos meus tios, nas Caldas da Rainha, estava na varanda e veio um indivíduo a andar e eles dizem: olha, repara naquele indivíduo. E ele foi para ali fora, era um dia de verão abrasador, ele vinha para a sombra, chegou a um sítio, mudou de passeio, andou ali um bocado ao sol, voltou a mudar de passeio e foi outra vez para a sombra. E eu perguntei-te, mas porquê é que ele veio para o sol? Ele veio para o sol porque ali é a taberna. Ele nem à frente consegue passar da taberna, foste tu que o trataste.
1: Ah, ok. Então, o cheiro do vinho fazia-lhe mal, só o cheiro?
3: Até o cheiro, nunca mais lhe tocou na vida. Os mais teimosos levam 15 dias. Os mais teimosos. E a grande maioria dos ébrios, ao fim de 5 dias, deixa de beber.
1: Muito bem. Uma receita simples, casca de batata e vinho. Ok.
3: Pois. Tem que ficar da noite para de manhã, tem que ficar da manhã para a noite, tem que ficar umas horas a macerar.
1: Uhum.
3: E depois é pôr a garrafinha à disposição do indivíduo, misturar lá com as outras, é pôr aquela mais à mão, que é para ele agarrar logo naquela que fica bem tratada.
1: Então, e agora vamos para a planta, a fruta, enfim, o amendoim. Que propriedades tem este fruto seco?
3: Ora bem, o amendoim é originário da América do Sul, é muito rico em ferro, em magnésio, ajuda a tratar anemias, é excelente para as mulheres grávidas, melhora a saúde da gestante, sobretudo porque contém grande quantidade de ácido fólico. Também nas anemias tem uma palavra a dizer. Ele cru elimina as gorduras, logo também o colesterol. Nas doenças vasculares, cardiovasculares, ele também tem uma palavra a dizer, porque é rica em resveratrol, ajuda a retardar o Alzheimer, por conseguinte, e doenças degenerativas cerebrais, melhora a glicémia e, em muitos casos, ajuda a prevenir e a tratar, inclusive, diabetes tipo 2. É bastante energético, conseguinte, a vitamina E é abundante, mas o resveratrol, de uma forma muitíssimo apreciável, conseguinte, ajuda a retardar o envelhecimento. Para terminar, se o amendoim estiver cru, é benéfico, mas se for torrado, é muito prejudicial, porque vai fazer colesterol, é uma gordura cozinhada, e agora, atenção, a cervejinha para o acompanhar é sem álcool.
1: Muito bem. É comum a todos os grupos sanguíneos, não é?
3: É comum a todos os grupos sanguíneos, com alguma reticência para o grupo O, que não deve abusar.
1: Para o grupo O. E a manteiga de amendoim?
3: É a mesma coisa.
1: Ok. E também tem os mesmos benefícios que o amendoim?
3: E tem os mesmos benefícios, só que a manteiga de amendoim normalmente é cozinhada.
1: Pois.
3: E aí vai fazer colesterol. É uma gordura cozinhada, faz colesterol.
1: Mas normalmente nós comemos é o amendoim torrado, não é?
3: Pois, não deve ser. Quando ele é torrado também está a estragar tudo.
1: Certíssimo. Bom, doutor, se hoje estamos alimentados, para a semana certamente voltamos com outros paladares.
3: Os paladares da saúde, da ciência, do saber, que também ajuda a alimentar a alma. Até para a semana.
1: Até para a semana, obrigada. E se precisa de algum conselho ou se tem alguma dúvida sobre a sua saúde, pode ligar 917-2265-80.
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0: Na semana passada estreou por aqui a Ponte Ambiental. Então, temos mais um episódio.
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2: Olá. No Ponte Ambiental de hoje, olhamos para um lado menos falado do Mundial de Futebol de 2026. O impacto ambiental e climático daquele que poderá ser o campeonato do mundo mais poluente da história. Entre viagens aéreas, calor extremo e emissões recorde, cresce a preocupação de cientistas e ambientalistas sobre o verdadeiro custo climático deste mega evento. O Mundial 2026, organizado por três países, Estados Unidos, Canadá e México, e contará pela primeira vez com 48 seleções. À primeira vista, parece apenas uma grande festa do futebol, mas a dimensão do torneio está também a levantar sérias preocupações ambientais. Segundo o jornal britânico The Guardian, as estimativas apontam para cerca de 9 milhões de toneladas de dióxido de carbono equivalente emitidas durante o Mundial. É quase o dobro da média histórica dos campeonatos anteriores. Grande parte dessas emissões vem das viagens aéreas, já que as equipas, os adeptos e os jornalistas terão de percorrer milhares de quilómetros entre cidades que são muito distantes umas das outras. Há seleções que poderão viajar mais de 5 mil quilómetros entre jogos. Mesmo com algumas medidas de compensação ambiental anunciadas pela FIFA, muitos especialistas consideram que estamos perante um exemplo claro de greenwashing. Falar de sustentabilidade sem reduzir realmente o impacto ambiental. Outro dos grandes problemas será o calor extremo. Estudos recentes mostram que muitas cidades anfitriãs poderão registrar temperaturas e níveis de umidade perigosas para os jogadores, árbitros e adeptos. Algumas partidas poderão acontecer em condições próximas dos limites considerados seguros para a prática desportiva. Os investigadores alertam que as alterações climáticas estão já a afetar o futebol profissional. O calor intenso reduz o rendimento físico, aumenta o risco de desidratação e pode provocar problemas de saúde graves. E não afeta apenas quem está dentro do campo, também milhares de adeptos estarão expostos a temperaturas muito elevadas. Para reduzir o risco, a FIFA prevê pausas para hidratação e jogos em horários noturnos em algumas cidades. Mas muitos especialistas defendem que estas medidas não resolvem o problema de fundo. Continuar a organizar mega-eventos globais, altamente dependentes de viagens aéreas e consumo intensivo de energia. Há ainda outra polémica. Um dos principais patrocinadores do Mundial é a Aramco, que é uma gigante petrolífera da Arábia Saudita e uma das maiores emissoras de gases com efeito de estufa do planeta, cerca de 4%. Vários jogadores e ativistas criticaram esta parceria, considerando contraditório associar o futebol e a sustentabilidade a empresas ligadas aos combustíveis fósseis. Tudo isto mostra como o desporto está ligado à crise climática. O futebol mobiliza milhares de pessoas e tem um enorme poder de influência. Por isso, muitos defendem que grandes competições internacionais deveriam dar um exemplo na redução das emissões e na promoção de soluções mais sustentáveis. O Mundial 2026 poderá entrar para a história dentro do campo, mas também como um símbolo dos desafios ambientais do nosso tempo. Termino com o conselho ambiental. O desporto pode ser uma ferramenta poderosa para sensibilizar para as alterações climáticas. Sempre que possível, opte por transportes públicos, reduza viagens desnecessárias e apoie eventos mais sustentáveis. Pequenas escolhas individuais também ajudam a reduzir a pegada ecológica coletiva. E lembre-se de ajudar a preservar o ambiente.
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Sou eu, continuo a desejar-lhe uma boa manhã, uma boa tarde, uma boa noite, dependendo do fuso horário onde nos escuta. Obrigada por preferir o ponto de encontro para lhe fazer companhia.

0: Ai, como eu gosto também do verão. E agora, como sempre acontece, vamos ficar com a linha Deco e a Isa Tudela.
1: Saudações a todos os consumidores que acompanham mais uma rubrica em parceria com a Deco Centro aqui na sua rádio. Esta semana, para falar se vai viajar fora da zona europeia, o que é que tem aqui de terem atenção relativamente ao câmbio do dinheiro? São muitas famílias portuguesas que aguardam naturalmente pelas suas merecidas férias, mas há detalhes a ter em conta quando se apanham o avião rumo a um país estrangeiro, onde a moeda oficial não é o euro. Quando vai viajar para fora do país, é importante levar a moeda do país de destino. Importa então saber o que é a taxa de câmbio e como funciona o processo de troca de dinheiro. O câmbio é a operação de troca de uma moeda para a outra, por exemplo, se for trocar euros por reais, e a taxa de câmbio é o preço que essa troca é feita, ou seja, o valor de uma moeda em unidades monetárias de outra moeda. No caso de viajar para o Brasil, por exemplo, a taxa de câmbio de euro para real é de 1 euro para 6,43 reais, segundo os dados mais recentes do Banco de Portugal. De notar que os custos da troca de moedas de euros para a divisa de outro país são, em regra, mais baixos se a troca for feita em Portugal, mesmo considerando as comissões a cobrar. Para trocar, então, a moeda estrangeira, pode dirigir-se a uma instituição de crédito ou uma agência de câmbio registada no Banco de Portugal e as taxas de câmbio de referência são divulgadas, efetivamente, pelo Banco de Portugal com caráter informativo, podendo, no entanto, aquelas entidades fixar livremente as taxas de câmbio e comissões associadas que deverão ser devidamente publicitadas a empresário próprio. Poderá ainda utilizar também o compressor do Banco de Portugal, que está online no site do Banco de Portugal, para saber quantos reais, neste caso, pode obter pelos euros que pretende vender. Embora essa referência possa oscilar ligeiramente, ficará com uma informação muito próxima da realidade. No regresso, se ainda tiver aqui a moeda do país onde foi viajar e pretende trocar por euros, deve saber que a cotação da taxa de câmbio a utilizar já será outra e certamente mais desfavorável, portanto, motivo pelo qual existem aqui duas taxas de câmbio, sendo que a cotação de venda é superior à cotação de compra. Resumidamente, planeie a troca de moedas com antecedência, faça uma pesquisa cuidadosa dos melhores câmbios do mercado, compare as condições disponíveis e, mais importante, recorra apenas a instituições habilitadas e confiáveis. Assim evita surpresas, de forma a aproveitar também melhor as suas férias. 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

0: Não queremos aqui ninguém triste, pelo contrário, só sorrisos, só alegria.
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0: E está na hora de ouvirmos a Isabel Costa.
2: Há doenças que não cabem inteiramente no corpo. O cancro é uma delas. Começa muitas vezes como uma palavra dita em voz baixa, num consultório onde o tempo parece suspenso. Mas rapidamente deixa de ser apenas um diagnóstico. Torna-se outra coisa. Um território novo onde nada é exatamente como era antes. Não afeta apenas células, nem órgãos, nem exames. Afeta a forma como se olha para o espelho, a forma como se espera pelo telefone, a forma como se escuta o silêncio entre uma consulta e outra. Há quem diga que o corpo luta, mas nem sempre é uma luta. Às vezes é apenas um aprender a viver dentro de um corpo que já não responde da mesma forma, ou dentro de uma vida que passou a ser medida em ciclos de tratamento, em datas de resultados, em esperas que parecem maiores do que deveriam. E depois, há aquilo que não se vê nos relatórios clínicos, o pensamento. O pensamento muda de textura, fica mais atento ao detalhe, como se tudo pudesse ser sinal, ou pelo contrário, fica distante, como se fosse preciso sair de si próprio para conseguir respirar melhor. O tempo também muda. Há dias em que se alonga sem explicação e outros em que se encolhe, como se tivesse medo de continuar. Mas talvez o mais silencioso de tudo seja a forma como o cancro altera a presença, a forma como alguém passa a estar no mundo, com mais hesitação ou com uma clareza inesperada. Com medos, sim, mas também com uma espécie de lucidez que não existia antes. E ainda assim, a vida insiste. Insiste nos pequenos gestos, no café que arrefece, enquanto se pensa noutra coisa, na conversa interrompida por uma chamada, no som normal de um dia que continua apesar de tudo. Talvez seja isso que mais desconcerta. Perceber que, mesmo quando tudo muda por dentro, o mundo por fora continua a sua lógica habitual e que é nesse desencontro entre o que se sente e o que se vê que muitas vezes se aprende a nova forma de existir. O cancro não é apenas uma história do corpo, é também uma história do pensamento, da fragilidade e da estranha persistência de continuar.
0: Cancro, uma palavra assustadora, mas que, se for detectado a tempo, há esperança. Acredite!

0: Magia. Nada mais por hoje, agradecemos toda a atenção que nos dispensou, todo o mimo que nos dedica. Boas férias, se for o caso, nós esperamos por si de hoje a 8 dias. Até lá, tudo de bom.
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30, o top dos álbuns mais vendidos da última semana. Durante os próximos minutos vamos lhe apresentar a tabela, as posições dos álbuns mais vendidos. Vamos subir até chegarmos ao número 1. É uma tabela fornecida pela Associação Fonográfica Portuguesa, que começa agora. E vamos até à última posição. No último lugar está a Belle Borondo. Desceu, estava no 22º lugar. Esta semana desceu 8 posições para o último lugar do top. Acima, no 29º lugar, temos Olivia Rodrigo, o álbum Sor. Estava no 20º lugar, também desceu. Desceu para o 29º lugar, uma descida de 9 posições. E um dos temas que vamos ouvir chama-se Driver's License, de Olivia Rodrigo. Faz parte então de Sor. Está em 29º lugar.

Aliás, o tema que estamos a ouvir chama-se Driver's License. Está em 29º lugar na tabela dos 30 maios da semana. Já conquistou platina, embora esta semana tenha descido para o penúltimo lugar do top. E vamos continuar a subir na tabela dos 30 maios da semana. Agora para o 28º lugar, nesta posição temos Billie Eilish, Hit Me Hard and Soft. Estava no último lugar a semana passada, eis que subiu 2 posições. Hit Me Hard and Soft já conquistou a tripla platina. Em 27º lugar, Sabrina Carpenter, o álbum Man's Best Friend, estava no 23º lugar, esta semana desceu para o 27º lugar. No 26º lugar, temos T-Rex, Cor d'Água, estava de fora dos 30 mais, esta semana é o regresso ao top para o 26º lugar. É o aclamado álbum de estreia em estúdio do rapper luso-angolano. Foi lançado a 20 de janeiro do ano 2023, um projeto que se tornou num marco histórico no hip-hop nacional, quebrando recordes de audições no Spotify em Portugal. O título refere a ideia de autorreflexão e fluidez, com o artista a assumir-se moldável como a água perante as barreiras sociais. A icónica capa quadriculada foi idealizada pelo designer belga Bertoni da Silva, juntamente também com o próprio T-Rex. A nível musical, a sonoridade cruza o rap, o R&B, o trap e também o drill. As produções contam com a assinatura do próprio artista, além de colaborações também muito especiais. Vamos então ficar com um dos temas, Está Tudo Bem, T-Rex.

Até chegarmos ao número 1, vamos acompanhar as subidas, as descidas, as reentradas. Yeah. Até porque esta semana, lamento dizer, mas não há novidades no top. Portanto, fica aqui desmistificada a ideia de novas entradas, não há, mas já vamos saber o que é que se segue a seguir. No 25º lugar temos Xabé, com The Best of Xabé. O álbum estava de fora dos 30 maios, então uma reentrada na tabela dos 30 maios da semana. Subimos agora para o 24º lugar. Fleetwood Mac com Rumours. O álbum estava de fora dos 30 maios, por isso é uma reentrada para o 24º lugar. Em 23º lugar, Grupo Menos é Mais. O álbum Molho estava a meio do top a semana passada, no 15º lugar. Esta semana cai para o 23º lugar. Em 22º lugar, a reentrar para o top, está Red Hot Chili Peppers com Californication. É uma reentrada, estava então de fora dos 30 mais e esta semana garante uma nova posição nos 30 a ocupar o 22º lugar. Em 21º lugar, Julin KPSD com Sabina Sabura, estava no 17º lugar, está agora abaixo, um pouco abaixo, em 21º lugar. Subimos para o 20º lugar, nesta posição, Katy Perry com Teenage Dream.

lançado há uns bons anos atrás, 24 de agosto de 2010, e foi na altura um marco histórico na música pop, sendo o único álbum de um artista feminino a empatar com o recorde na altura de Michael Jackson ao emplacar 5 singles

através de uma sonoridade pop e também eletrónica. Vamos então ficar com este álbum Teenage Dream de Katy Perry, aliás o álbum não, um dos temas, que se chama No Like, No Movies. Katy Perry está então em 20º lugar na tabela dos 30 mais da semana.

E depois de ouvirmos então um dos temas que faz parte deste Teenage Dream de Katy Perry, a que está no 20º lugar, subimos para o 19º lugar, Rosalía, e o álbum Lux estava no 28º lugar. Esta semana subiu para o 19º lugar, já conquistou a sua dupla platina. Em 18º lugar, Harry Styles com Kiss Old Time Disco. O álbum estava no 16º lugar, esta semana cai duas posições para o 18º lugar. Em 17º lugar, Prof Jam, o álbum LSD. O álbum estava no 11º lugar, esta semana cai para o 17º lugar. Em 16º lugar, temos Leonard Johnny com o álbum 94, também desceu, estava no 12º lugar, está agora em 16º lugar. No 15º lugar, temos Plutónio com Sacrifício, Sangue, Lágrimas e Suor, tripla platina, estava no 14º lugar, esta semana desce uma posição para o 15º lugar. Em 14º lugar, Vizinhos, com Só Se Estraga Uma Casa, estava no 10º lugar, esta semana desce 4 posições para o 14º lugar. Em 13º lugar, Olivia Vine e o álbum The Art of Loving, estava no 13º lugar, a mesma posição que mantinha a semana passada, e está então no mesmo lugar. Em 12º lugar, Drake com Iceman, o álbum estava no 8º lugar, esta semana desce 4 posições e encontra-se então em 12º lugar. Dust é um dos temas que temos para ouvir agora.

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0: São 10 horas e 47 minutos.
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